0: nos alegramos na tua presença, Senhor Deus. Te louvamos nessa noite por tão grande salvação, por tudo que o Senhor tem feito por nós. Pela maravilha que é ser resgatado no sangue de Jesus Cristo. Te adoramos nessa noite por isso, Pai. Somos gratos, eternamente gratos, pelas promessas verdadeiras que o Senhor faz na nossa vida. E te oramos em
1: Deus,
0: nome de Jesus.
1: Amém. Eu entrego.
0: Amém.
1: Eu entrego. Tudo a ti.
2: Cuida de tudo para mim.
1: Glória. Ah, coisa boa. Essa é pra gente cantar junto. Vamos.
2: Eu sei que sem Deus minha vida não tem sentido. O que farei? Pra onde irei? Se Ele não for comigo.
1: E o que passou, ficou.

0: ti.
1: Só vocês.
2: Cuida de tudo pra mim.
3: Que lindo.
1: Coloca a mão no seu coração e fala: Deus, aquilo que eu não posso resolver sozinho, aquela porta que com as minhas mãos eu não abro, eu quero entregar toda a minha vida diante do teu altar. Cuida de tudo pra mim. Cante orando.

Reunimos-nos.

Ele, sendo Deus, não quis ser igual a Deus, mas esvaziou-se a si mesmo, tomando a forma de servo, fazendo-se assim semelhante aos homens, e achado na forma de homem, humilhou-se a si mesmo, sendo obediente até a morte, e morte de cruz.

0: Santo Espírito, desce como fogo, Santo Espírito.
1: Diga!
0: Incendeia, incendeia.
1: Vamos queimar por ele, vamos queimar por ele!

Senhor. Quando o que eu desejar não for a tua vontade, me livra da minha. Vamos fazer melhor. Olha, eu quero a tua vontade de tal forma que assim, ela não vai mais ser a tua vontade, vai ser a minha, que por coincidência é a tua, e vai ser a tua que por coincidência é a minha. Vamos fazer assim? Converte o meu coração, converte a minha mente e me ensina que é só esperar acontecer. É só esperar acontecer. É só não parar. É só continuar. E vai. E a gente vai viver o plano melhor que é Jesus.

em vós o mesmo sentimento que houve em Cristo Jesus, pois ele não subsistindo em forma de Deus, não julgou como usurpação ser igual a Deus. Antes a si mesmo se esvaziou, assumindo a forma de servo, tornando-se a semelhança de homem e reconhecido em figura humana. A si mesmo se humilhou, sendo obediente até a morte, e morte de cruz, pelo que também

Mestre, onde é que tu moras, Mestre? Qual é o lugar da tua habitação? Nós queremos estar nesse lugar, Senhor.

Mestre. Que é o lugar da tua habitação. Nós queremos estar nesse lugar, Senhor.

sabe, rejeitado, desprezado, traído, ferido.

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porque Ele me amou, porque Ele me ama, porque Ele me ama, isso me basta, a Tua graça me basta, o Teu poder.

0: Santo Espírito, desce como fogo. Santo Espírito,
1: diga,
0: incendeia, incendeia.
1: Vamos queimar por ele, vamos queimar por ele.

teu reino. Seja feita a tua vontade, assim na terra, aqui na terra, como nos céus. Dá-nos hoje o nosso pão de cada dia. Sacia a nossa fome. Perdoa as nossas dívidas, assim como perdoamos aos nossos devedores.

0: Deus, eu entrego,
1: eu entrego
0: tudo a ti.
1: Cuida de tudo para mim.
0: Glória. Ah, coisa boa. Essa é pra gente cantar junto. Vamos.
1: Eu sei que sem Deus minha vida não tem sentido. O que farei? Pra onde irei se Ele não for comigo?
0: E o que passou ficou.

vocês. Seu coração e fala: Deus, aquilo que eu não posso resolver sozinho, aquela porta que com as minhas mãos eu não abro, eu quero entregar toda a minha vida diante do teu altar. Cuida de tudo pra mim. Cante orando.

0: Ele vai cumprir na sua vida, na minha. Glória a Deus por isso.
1: Obrigado, amiga.

A Bíblia diz um monte de coisa a meu e a seu respeito. E eu prefiro ficar com a verdade que a Bíblia diz a meu e a seu respeito. Lá no Salmo 23 diz que nada te faltará. Se o Senhor for o seu pastor, nada te faltará. No Salmo 91 diz.

sombra do Senhor Deus. Se você crê nessa verdade, então diga: nada me faltará. Se estás comigo, Deus, nada me faltará. Se você crê nisso, dá glória a Ele.

me fala. Aí eu queria que você cantasse isso de maneira profética. Não, levanta tua mão. Levanta tua mão se você pode. Levanta tua mão se você pode. Talvez você acabou de cantar isso e você vai voltar para casa. Meu amor.

praticamente diga: nada me faz.

nos alegramos na tua presença, Senhor Deus. Te louvamos nessa noite por tão grande salvação, por tudo que o Senhor tem feito por nós, pela maravilha que é ser resgatado no sangue de Jesus Cristo. Te adoramos nessa noite por isso, Pai. Somos gratos, eternamente gratos, pelas promessas verdadeiras que o Senhor faz na nossa vida. E te oramos em nome de Jesus.

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mais o mesmo sentimento que houve em Cristo Jesus. Pois ele não subsistindo em forma de Deus, não julgou como usurpação ser igual a Deus. Antes a si mesmo se esvaziou, assumindo a forma de servo, tornando-se a semelhança de homem e reconhecido em figura humana. A si mesmo se humilhou, sendo obediente até a morte, e morte de cruz.

Ele, sendo Deus, não quis ser igual a Deus, mas esvaziou-se a si mesmo, tomando a forma de servo, fazendo-se assim semelhante aos homens, e achado na forma de homem, humilhou-se a si mesmo, sendo obediente até a morte, e morte de cruz.

0: Santo Espírito, desce como fogo. Santo Espírito,
1: diga!
0: Incendeia, incendeia.
1: Vamos queimar por ele, vamos queimar por ele.

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merecer mais, porque Ele me amou, porque Ele me ama, porque Ele me ama, isso me basta, a Tua graça me basta.

0: Santo Espírito, desce como fogo. Santo Espírito,
1: diga!
0: Incendeia, incendeia.
1: Vamos queimar por ele, vamos queimar por ele!

A Bíblia diz um monte de coisa a meu e a seu respeito. E eu prefiro ficar com a verdade que a Bíblia diz a meu e a seu respeito. Lá no Salmo 23 diz que nada te faltará. Se o Senhor for o seu pastor, nada te faltará. No Salmo 91 diz que aquele que habita no esconderijo do Altíssimo

sombra do Senhor Deus. Se você crê nessa verdade, então diga: nada me faltará. Se estás comigo, Deus, nada me faltará. Se você crê nisso, dá glória a Ele.

me falta. Aí eu queria que você cantasse isso de maneira profética. Não, levanta tua mão. Levanta tua mão se você pode. Levanta tua mão se você pode. Talvez você acabou de cantar isso e você vai voltar para casa, meu amado, e você está pensando naquele monte de conta que tem lá para pagar e o dinheiro.

à sua direita, mas nada, se você fizer do Senhor o teu abrigo. Ah, querido, existe um lugar aos pés do trono de Deus, e é nesse lugar onde você precisa estar, porque é nesse lugar onde nada te falta, é nesse lugar, no esconderijo do Altíssimo, é nesse

Senhor. Quando o que eu desejar não for a tua vontade, me livra da minha. Vamos fazer melhor. Olha, eu quero a tua vontade de tal forma que assim, ela não vai mais ser a tua vontade, vai ser a minha, que por coincidência é a tua, e vai ser a tua que por coincidência é a minha. Vamos fazer assim? Converte o meu coração, converte a minha mente e me ensina que é só esperar acontecer. É só esperar acontecer. É só não parar. É só continuar. E vai. E a gente vai viver o plano melhor que é Jesus.

Nos alegramos na tua presença, Senhor Deus. Te louvamos nessa noite por tão grande salvação, por tudo que o Senhor tem feito por nós. Pela maravilha que é ser resgatado no sangue de Jesus Cristo. Te adoramos nessa noite por isso, Pai. Somos gratos, eternamente gratos, pelas promessas verdadeiras que o Senhor faz na nossa vida. E te oramos em nome de Jesus.

Pai nosso, que estás nos céus, santificado seja o teu nome. Venha o teu reino. Seja feita a tua vontade, assim na terra, aqui na terra, como nos céus. Dá-nos hoje o nosso pão de cada dia. Sacia a nossa fome. Perdoa as nossas dívidas, assim como perdoamos aos nossos devedores, assim como imitamos os seus passos.

tenho em vós o mesmo sentimento que houve em Cristo Jesus, pois ele não subsistindo em forma de Deus, não julgou como usurpação ser igual a Deus. Antes a si mesmo se esvaziou, assumindo a forma de servo, tornando-se a semelhança de homem e reconhecido em figura humana. A si mesmo se humilhou, sendo obediente até a morte, e morte de cruz.

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3: Queridos, o nosso tema de hoje: passado, presente e futuro. Passado, presente e futuro. E isto na vida do homem, na nossa vida. E quando nós olhamos para a nossa vida, por exemplo, vamos descobrir que nós temos três etapas. A etapa do passado, na qual estávamos mergulhados no pecado, só o caco, destruídos. E temos também a etapa do hoje, do presente, no qual devemos viver em santidade e em retidão. E ainda a grande expectativa dos dias futuros, no qual estaremos ali com o Todo-Poderoso para todos sempre na glória. Essa é a nossa realidade como servos do Senhor. Amém? É possível fazermos, irmãos, uma analogia entre a nossa vida e a vida do povo de Israel. Quando vocês olham, por exemplo, para o povo de Israel, vocês viram que eles estavam como escravos no Egito. O Senhor veio e os libertou da escravidão, concedendo-lhes uma nova oportunidade. Ali foi o seu passado. Ficaram 40 anos no deserto. Viveram ali as grandes experiências com o Todo-Poderoso. Viram o mover do Senhor como poucos tiveram a oportunidade de ver. E olhe que eram aproximadamente 3 para 4 milhões de pessoas. Testemunhas é que não faltaram para o mover do Senhor naqueles dias. Chegou o momento de entrarem em Canaã. O nosso presente era o presente do povo de Israel ali no deserto. E o futuro, quando eles adentraram Canaã, que era a grande promessa de Deus para aquele povo. E nós precisamos também colocarmos os nossos pés na Canaã celestial para estarmos eternamente com o Todo-Poderoso. Evidentemente que é uma analogia, é uma comparação a respeito daquele fato com a nossa vida, com a nossa realidade, mas se observarmos bem, nós vamos tirar exemplos que são poderosos, que são grandes demais, para que tenhamos a nossa vida cada dia mais edificada, cada dia mais fortalecida nessa jornada. Amém, igreja? Vamos orar nesse momento. Deus de amor, nós te louvamos pela tua graça e pela tua misericórdia. Nós te louvamos porque mais uma vez estamos neste local. E queremos, ó Espírito, que tu venhas trazer a revelação da tua palavra, para que saiamos daqui alimentados, sustentados pela tua mão, Senhor. Para que possamos aprender ainda um pouco mais de como te servir, de como te adorar, de como andar na tua presença. Deus amado, fale conosco. Este é o nosso clamor nesta noite, em nome de Cristo Jesus. Amém. Amém, irmãos. Queridos, esta é a realidade da nossa vida. Nós deixamos o nosso passado, oh glórias, deixamos o passado no passado, que ele fique lá, sepultado, jogado no esquecimento de Deus. Nós é que gostamos do passado e lembramos bastante dele, não é verdade? Às vezes com uma saudade, ou saudade do passado, ou saudade das festas, ou saudade dos tempos que eu bebia, saudades do tempo que eu andava de qualquer jeito por aí, sentimos uma saudade grande do passado. Mas, quando nós olhamos para a palavra, nós vamos entender que a partir do momento que esse passado foi apresentado aos pés de Cristo Jesus, ele apagou em definitivo. O Senhor não lembra do teu passado. Irmãos, há algo que o Senhor não se lembra, é do nosso passado. A Bíblia diz que ele joga isto no esquecimento, ele apaga por completo, e a nossa vida, ela é zerada, ela começa a partir do momento que nós nos arrependemos e abraçamos a causa, abraçamos o Senhor. Portanto, nós também não podemos, amados, abraçar o passado, e nós gostamos dele, como já disse anteriormente. E quantas vezes estamos voltando lá atrás, dando passos atrás, para buscarmos aquilo que nós jogamos fora nos dias passados. Gente, não volte atrás, não volte atrás. A nossa vida, ela é marcada por um presente aos pés de Cristo Jesus. E isto é que é importante, isto é que é importante. Quando nós olhamos a palavra de Deus, nós veremos que a nossa vida no pecado, ela era dominada pelas trevas. Como ter saudades das trevas? como podemos ter saudades dos dias em que estávamos separados de Deus, condenados e andando em direção ao inferno? Não podemos ter saudade disso, não podemos. Mas muitas vezes bate uma saudade, é um saudosismo, é aquele lance de querer voltar atrás. Queridos, vigie, vigie, porque o teu passado ficou no passado. Quando nós aceitamos a Cristo Jesus, nós vemos uma declaração do apóstolo Paulo que é extremamente poderosa, verdadeira, e precisamos cultivá-la dentro do nosso coração. E o apóstolo Paulo escreveu em Romanos capítulo 5, versículo 17. Ele diz: é verdade que, por causa de um só homem e por meio do seu pecado, a morte começou a dominar a raça humana. Mas o resultado do que foi feito por um só homem, Jesus Cristo, é muito maior. E todos aqueles que Deus aceita e recebem como presente a sua imensa graça reinarão na nova vida por meio de Cristo Jesus. Oh, glórias! Queridos, o apóstolo Paulo descreve uma realidade. Ele fala de forma clara que Adão e Eva, eles pecaram e o pecado adentrou e nos alcançou. No entanto, o Senhor, na sua graça e misericórdia, na sua grande compaixão, enviou-nos a Cristo Jesus, enviou-nos Cristo para que através dele tivéssemos a vida restaurada, tivéssemos a vida renovada e assim recebêssemos como presente a sua imensa graça e reinaremos com ele, com certeza, nos dias eternos. O apóstolo Paulo conhecia de fato essa realidade. O apóstolo Paulo tinha um passado do qual ele não tinha saudade. Ele não tinha saudade dos seus dias de pecado, dos seus dias em que andou nas trevas, irmãos. Ele considerou o seu passado apagado. E vemos isso nos seus escritos, porque é com grande autoridade que o apóstolo fala, que ele fala da necessidade de vivermos as verdades de Cristo Jesus. E esta mesma autoridade nós precisamos ter na nossa existência, no meu coração, no seu coração. Você precisa ter a autoridade que nos é dada pelo Senhor. Não permita, queridos, não permita que o teu passado bata à porta do teu coração. Não permita isso. Quando você sentir que o passado está querendo voltar, que os dias do pecado está querendo voltar, repreenda. Busque a presença do Senhor. Corra para a presença do Todo-Poderoso, porque nós não podemos voltar de forma alguma. Irmãos, talvez você fale: mas quem é que quer voltar ao passado? Quem quer voltar? Olha, queridos, essa tendência em voltar atrás, ela é mais comum do que parece. É mais comum do que parece. E ela envolve as pessoas com muita intensidade. E se nós não tivermos cuidado, vamos tropeçar e vamos cair. Romanos capítulo 5, versículo 8. Mas Deus prova o seu próprio amor para conosco, pelo fato de ter Cristo morrido por nós, sendo nós ainda pecadores. Olha que bênção. Como podemos entender isso? Nós temos dificuldade em conviver, talvez, com o cônjuge ou com alguém próximo que nos faz mal, não é verdade? Alguém te trata com uma certa dificuldade, olha para você de uma forma um pouco mais dura, aí você também já olha para ele com a forma assim: olha, estou aqui, estou pronto, pode vir, que eu estou aqui também. Nós enfrentamos as pessoas. E olha, nós afrontamos a Cristo Jesus da pior forma que pode ser afrontado, do que alguém pode ser afrontado. O Senhor Jesus, ele foi escarnecido, ele foi machucado, ele foi pisado, e ele não foi pisado por Adão e Eva exclusivamente, mas por cada um de nós, por cada um de nós. Mas mesmo assim, irmãos, pelo grande amor que ele tem, ele deu a sua vida para que nós pudéssemos ser libertos da escravidão do pecado e vivêssemos uma nova realidade. Não joguemos fora essa oportunidade. Não joguemos fora, não joguemos fora, irmãos. Não permitamos que o diabo coloque coisas que são tão pequenininhas na vida da gente a ponto de nos afastar do Senhor. Muitas vezes nós queremos e até pensamos que são as grandes coisas que nos afastam de Deus, não é verdade? Ah, tem que cair alguma coisa em cima da minha cabeça, ou sei lá o quê. Aí você pensa nas grandes coisas. E muitas vezes é um pensamento que você alimenta dentro da tua mente. Você alimenta um pensamento, você curte aquele pensamento. Muitas vezes é a tela do teu smartphone. Você pega esse trequinho aqui, mas é útil, não é? É bênção. O meu é bênção para a honra e para a glória do Senhor. Mas você pega isso aqui, tão pequenininho, e ele coloca o diabo dentro da tua cabeça. Rouba o lugar do Senhor. Ele implanta Satanás dentro da tua mente. Ele destrói a tua comunhão com o Senhor. Fiquemos atentos, irmãos. Fiquemos atentos. Porque nós temos, através daquilo ali, acesso a uma série de situações que te faz pecar, que te faz sair da presença do Senhor. Evidentemente que nós não estamos condenando o celular, nem tampouco a internet, ou ainda a televisão, ou outras mídias. Não, de forma alguma. Se bem usadas, são para a honra e para a glória de nosso Senhor e Salvador Jesus. Vocês estão vendo duas câmeras, esta manda ao vivo para a internet, um tanto de gente nos vê e nos ouve. Esta vai para o YouTube posteriormente, um tanto de gente há de ver e há de ser abençoado pela palavra. Portanto, a mídia é extremamente útil, se bem usada, para a honra e para a glória do Senhor. E ainda, irmãos, como éramos no passado? Como andávamos? 1 Coríntios capítulo 12, versículo 2. Vocês sabem que, quando ainda eram pagãos, vocês eram desviados de várias maneiras para a adoração dos ídolos, os quais não têm vida. Nesse texto, o apóstolo Paulo bate de cheio na idolatria, na adoração dos ídolos. Talvez você pergunte, mas o que é um ídolo? São as estatuetas que ficam no altar? Sim, são. Também são ídolos. Mas o teu esposo pode ser um ídolo, o teu filho pode ser um ídolo, os teus bens materiais podem ser ídolos na tua vida. Os nossos cantores gospel, eles também podem ser ídolos na vida de muitas pessoas. Pastores famosos podem ser ídolos para muitos. E muitos são idolatrados, verdadeiramente idolatrados. E todas essas coisas são comuns àqueles que ainda estão no passado, que ainda vivem no pecado, que ainda estão longe do nosso Senhor e Salvador. Precisamos vigiar para que nada roube o lugar de nosso Senhor. Nada tome o lugar aqui dentro do nosso coração, lugar reservado exclusivamente para o nosso Senhor. Efésios capítulo 5, versículo 8. Antigamente vocês mesmos viviam na escuridão, mas agora que

senta diante do computador e passa a ver aquilo que não é edificante, te afasta do Senhor. Quando você olha para a loteria, a Mega Sena acumula aqueles valores astronômicos, tem a Mega Sena da virada, essas coisas todas, aí você é tentado a fazer uma fezinha. Ah, vou fazer uma fezinha, eu tenho que fazer uma fezinha. E se eu ganhar, oh Deus, se eu ganhar, me ajuda a ganhar, Deus, me ajuda a ganhar, porque se eu ganhar, eu vou dar 10% para a igreja. Vou dar 10%. 200 milhões, vou dar 10%, a igreja vai entrar com 20 milhões. Oh, é dinheiro demais para a igreja. Queridos, esse tipo de acordo o Senhor abomina, o Senhor rejeita. Mas tem muito crente que não tem Cristo, que pensa dessa forma, que pensa assim. O Senhor, irmãos, abomina todo tipo de jogo de azar. Você não encontra um só texto na palavra do Senhor que vai endossar o jogo, seja ele qual for, jogo de azar, seja ele qual for, jogo do bicho, loterias, a telecena, e vai por aí. Tudo é jogo, irmãos, tudo é jogo. E nós não podemos gastar o dinheiro que o Senhor nos deu nestas coisas. Nosso dinheiro é para a honra e para a glória do Senhor. Mas você pensa, mas se eu ganhar na loteria, se eu ganhar na loteria, eu poderei até sustentar missionários na Índia, sustentar missionários na África. O Senhor não quer esse dinheiro teu. Ele não precisa desse teu dinheiro. Fique atento, irmãos, porque nem tudo aquilo que parece que é bênção, de fato é bênção. E ainda, no passado éramos inimigos de Deus. Tiago capítulo 4, versículo 4. Gente fiel, será que vocês não sabem que ser amigo do mundo é ser inimigo de Deus? Quem quiser ser amigo do mundo se torna inimigo de Deus. Essa amizade com o mundo, irmãos, o que é o mundo? São tudo aquilo que agrada a nossa natureza humana. Todas as coisas que estão aí fora, que contraria princípios de Deus, porém que são agradáveis à nossa natureza. Tudo aquilo que é considerado como mundo não é de Deus. E se você abraça, você está rompendo a comunhão com o Senhor. Não podemos de forma alguma voltar atrás e refazer as nossas amizades com o mundo, achando que o Senhor, na sua grande misericórdia, há de entender e há de compreender o nosso porquê. Não há justificativas plausíveis para o pecado. Não existe, irmãos. A palavra é taxativa. O pecado te afasta de Deus. Ponto final. Só isto. Ah, mas não existe. Não existe. Não tem a mais. Ah, por que isso ou por que aquilo? O Senhor entende. Às vezes nós queremos jogar Deus no canto de parede e falamos assim: ah, mas Deus entende. Deus sabe que eu sou fraco, que eu sou carne. Pois é. É fraco e é carne. Exatamente porque não tem Deus, porque se tivesse, era forte e vencedor no Espírito Santo de Deus. Amém? Amados, o passado, ele foi marcado pelo pecado, mas ficou no passado. Não tenhamos saudade dele, não o busquemos para o nosso presente. 2. O presente. O nosso presente é marcado pelo quê? O que tem marcado o teu presente? Você já parou para refletir como é a tua vida presente? O teu dia a dia? Irmãos, o nosso presente precisa ser dedicado, consagrado exclusivamente para o Senhor. Isto é viver em santidade. O nosso presente é para ser vivido em santidade. Todas as nossas ações, elas precisam ser voltadas, elas precisam render glórias, render louvores ao Criador. Nada, irmãos, nada que façamos hoje no nosso presente pode trazer o passado de volta, o pecado à existência. Precisamos vigiar. A Bíblia diz que é preciso vigiar. Vigiar. Irmãos, se não vigiarmos, com certeza nós não teremos um presente segundo a vontade do Senhor. Não teremos. As nossas ações são marcadas por atos que exaltam ao Criador. Frutificamos no Espírito Santo. O nosso maior prazer
é estar na presença do Pai.

0: Este é o presente do homem, do servo de Cristo Jesus. Todo o nosso ser precisa estar voltado para o Eterno, voltado para Deus. O nosso prazer, a nossa alegria, a nossa satisfação, a nossa vida, exclusivamente para a honra e para a glória de nosso Senhor e Salvador Jesus. Em Colossenses capítulo 1, versículo 22, diz: agora, porém, vos reconciliou no corpo da sua carne, mediante a sua morte, para apresentar-vos perante Ele santos, inculpáveis e irrepreensíveis. Oh, glórias! Sabe quem são estes, irmãos? Somos nós. É você. É você. O Senhor diz que, mediante a morte de Cristo Jesus, Ele restaurou-nos, e que nós devemos apresentar-nos a Ele santos, inculpáveis e irrepreensíveis. Santos, porque vamos viver segundo a vontade do Eterno. Inculpáveis, porque não mais curtiremos o pecado, não mais estaremos no pecado. E irrepreensíveis, porque as nossas ações serão proveitosas, serão ações que honrem e que glorifiquem o nosso Senhor e Salvador Jesus. Assim deve ser a nossa vida. Ainda 1 Tessalonicenses, capítulo 3, versículo 13. Desse modo, Deus dará força ao coração de vocês, e vocês serão completamente dedicados a Ele e estarão sem culpa na presença do nosso Deus e Pai, quando o nosso Senhor Jesus vier com todos os que são dEle. Amém? Amém. Glórias a Deus. É assim que o Senhor quer que estejamos, irmãos. Sem culpas, dedicados, consagrados. Mas a vida dedicada e consagrada ao Senhor, bom frisar, não tem lugar para a carne. Não tem lugar para a carne, porque a carne, ela foi mortificada. Amados, nós temos diversos inimigos, e temos um grande inimigo que anda conosco 24 horas por dia, que é a nossa velha natureza. Ela anda conosco. Só que, quando nós estamos em Cristo Jesus, dedicamos a nossa vida ao Todo-Poderoso, e a nossa vida é dominada pelo Espírito Santo. Mas, se você abre qualquer tipo de precedente, se você abre qualquer tipo de brecha, de espaço, seja coisas pequenas, como eu disse antes, um pensamento impuro apenas, você alimenta a tua carne, você alimenta a tua carne, e o pecado é gerado. E quando o pecado é gerado, mais uma vez você retrocedeu, voltou lá para trás. Romanos capítulo 12, versículo 1. Portanto, meus irmãos, por causa da grande misericórdia divina, peço que vocês se ofereçam completamente a Deus como um sacrifício vivo, dedicado ao seu serviço e agradável a Ele. Esta é a verdadeira adoração que vocês devem oferecer a Deus. Quando nós olhamos esse texto, o apóstolo Paulo está fazendo alusão à antiga aliança, onde o cordeiro, onde o animal, ele era oferecido completamente no altar para a honra e para a glória do Senhor. Da mesma forma, irmãos, nós precisamos nos oferecer completamente ao Todo-Poderoso. Gente, eu tenho que repetir isto para que entendamos, nós não podemos nos oferecer parcialmente ao Todo-Poderoso. Parcialmente, apenas metade da vida, ou um percentual da vida, ou ainda, um dia da semana é de Deus, os demais são meus, ou 2 dias são de Deus, os demais são meus, 5 dias são do Senhor, 6 dias são do Senhor, apenas 1 são meu. Não, todos os nossos dias são para a honra e para a glória do Eterno, irmãos. Entendo isso, é o sacrifício vivo, santo e agradável ao nosso Senhor e Salvador Jesus. E ainda, o nosso presente precisa ser marcado pela santificação. Se nós olharmos para a palavra de Deus, nós vamos ver que a ordem de Deus para nós é a santificação. E diz a palavra, Hebreus capítulo 12, versículo 14: segui a paz com todos e a santificação, sem a qual ninguém verá o Senhor. Sem o quê? Sem santificação, ninguém verá o Senhor. E ainda, 1 Pedro capítulo 1, versículo 16: Porque escrito está: sede santos, porque eu sou santo. Amém, igreja? Olha só, irmãos. A recomendação do Senhor com relação à santidade é clara, é inquestionável. Não há como nós questionarmos ou falarmos que nós não entendemos essa questão. Não há como, gente. Mas, a partir do momento que nós ouvimos a voz do inimigo e que nós acolhemos os conselhos de Satanás, e ou damos espaço para que ele fale de forma carinhosa na nossa orelha, ele chega e fala, ó, com as mulheres com aquela voz de veludo, e vai falando, e vai alimentando, e vai plantando. Amém? Não é amém? Porque amém assim seja. Que não seja amém. Mas se nós passamos a ouvir essa voz, nós vamos perder a santidade, porque vamos abrir o coração para as trevas. Irmãos, nós entendemos que a palavra de Deus é extremamente simples, e ela mesmo diz que ela foi escrita para os simples. Está escrito assim: a palavra de Deus é para os simples. Mas ela é muito real, ela é muito poderosa, é muito profunda, e eu não posso menosprezar o ensinamento de Cristo Jesus com base em filosofias, em ensinamentos, ou porque eu acho dessa forma. Nós temos um tal de achismo que é terrível. Eu olho para a palavra do pastor e eu falo assim: eu acho que não é bem desse jeito, eu acho que não é bem assim. Ah, o pastor está pegando pesado, não é bem assim. Aí você aponta para o amor de Jesus, e o amor de Cristo como fica nisso? Será que Jesus vai me deixar queimar no inferno? E vai por aí uma série de achismos que tentam nos justificar na prática do pecado. Mas eu quero afirmar para vocês, literalmente, Jesus vai te deixar queimar no inferno se você o abandonar. Vai deixar, literalmente. Algo que nós precisamos entender é a justiça do Senhor. E quando você lê apenas o Novo Testamento, vamos colocar dessa forma, apenas o Novo Testamento, não há como você falar que não sabia que era dessa forma. Porque a palavra é clara, o ensinamento é claro. E como justificar-se diante do Senhor? Ou seja, o Eterno já delineou todos os ensinamentos que nós precisamos para a nossa vida. Nada ficou escondido, nada está ausente. Tudo está às claras. É ler e praticar. E se o Senhor já deixou dessa forma, é exatamente para que você possa praticar a verdade dEle. E a justiça do Senhor entra exatamente nesse ponto. Ou seja, Ele já te ensinou o caminho, Ele já fez a parte dEle, Ele fez tudo para que você tivesse acesso a Ele. Como você pode justificar-se? Como poderás justificar-se diante do Senhor? Não há justificativas. E a palavra diz que aqueles que abandonam o Todo-Poderoso, esses serão condenados e sofrerão no lugar reservado para esses, junto com Satanás, por todo o sempre. Assim está na palavra, não é escondido, está claro, literal. Como justificar o pecado? Não há como. Amém? Fiquemos atentos para essa questão. Ainda, mas o que é ser santo? O que é ser santo? Oh, glórias! Quando nós ouvimos a respeito de santidade ou ser santo, lembramos logo dos santos do cristianismo. Aqueles que estão nos altares, que são determinados, definidos como santos. Mas a Bíblia diz que santos são aqueles que amam e vivem os princípios do Senhor acima de todas as coisas. Santos são aqueles que amam o Todo-Poderoso. Eu posso olhar para a tua vida e chamá-lo de santo. Posso, porque a Bíblia diz que aqueles que se achegam a Ele, que purificam as suas vidas, que vivem segundo os seus princípios, esses são santos e vivem em santidade. E eu quero fazer ainda uma comparação. Nós podemos nos colocar em pé de igualdade com São Paulo, com São Pedro, com São João e vai por aí. Podemos nos colocar em pé de igualdade porque o Deus que os santificou é o mesmo que te santifica hoje, no presente. E devemos viver a mesma realidade de Paulo, Pedro, João, Mateus e vai por aí. A mesma realidade deles, nós precisamos trazer para o nosso coração e colocar em prática no nosso dia a dia. Romanos capítulo 8, versículo 12, nos diz a palavra: portanto, meus irmãos, nós temos uma obrigação, que é a de não vivermos de acordo com a nossa natureza humana. Nosso presente, dedicado, consagrado ao Senhor. Nosso passado já era, não existe mais. Ser santo, irmãos, é vencer o mundo, oh glórias. Os santos vencem o mundo, porque o Senhor é com ele, e ele é que abre, e é ele que batalha, e é ele que vence as nossas lutas. 1 João capítulo 5, versículo 4: porque todo que é nascido de Deus vence o mundo, e esta é a vitória que vence o mundo, a nossa fé. Oh glórias, você é vencedor, basta que andes com o Senhor, porque o santo, ele pode vencer este mundo, e o Senhor o faz vencedor. Ainda, ser santo é vencer o pecado. Romanos capítulo 6, versículo 14, a primeira parte do versículo 14: porque o pecado não terá domínio sobre vós. O pecado não terá domínio sobre vós. Não há nenhuma força das trevas que possa nos fazer pecar e ou nos prender no pecado. Não existe. Você está no pecado até o momento que você quer. A partir do momento que você reconhece o Senhor, você é liberto. Você é liberto da escravidão de Satanás, e uma nova vida lhe é dada. E nós que somos santos e queremos viver essa verdade do Senhor, nós estamos aqui é para vencer o pecado em nosso dia a dia. Vença o pecado, não dê espaço para o diabo na tua vida. Nós temos visto que muitos gostam de flertar, paquerar o diabo. Eles flertam, paqueram o diabo. Queridos, essa paquera é de morte. É de morte. Ela vai te levar para o inferno. Fique atento. Cuidado com esse olhar 43 para o pecado. Cuidado com o olhar cheios de desejos pelo pecado. Cuidado, igreja. Cuidado. Temos que vigiar. Temos que vigiar. Não flerte, não curta, não paquere, não namore o pecado. Ele vai te destruir por completo. Nós, no nosso presente, precisamos ser santos, e aqueles que são santos vencem o pecado. Ainda, ser santo é finalmente vencer a Satanás. Tiago capítulo 4, versículo 7, nos diz a palavra: sujeitai-vos, portanto, a Deus. Sujeitar-se a quem? A Deus. Mas resisti o diabo, e ele fugirá de vós. Quando nós sujeitamos a Deus, sujeitar a Deus é colocar-se à disposição, sob o domínio do Todo-Poderoso. Deixar-se dominar, guiar, dirigir, cheio do Espírito Santo. Quando você está vivendo essa realidade, você consegue resistir ao diabo, e ele fugirá de vós. Em outras palavras, não há nada que possa te afastar da presença do Senhor, desde que você esteja vivendo em santidade. Nada poderá te afastar da presença do Todo-Poderoso. E o diabo, mesmo poderoso como é, não se engane, o diabo é poderoso, o diabo é rico, o diabo é bonitão, é charmosão, o diabo é cheio de coisas que agrada as pessoas. Estou fazendo apologia ao capeta? Não. Estou falando o que ele é. Mas, quando você se deixa enganar por essas coisas, aí ele mostra para você quem ele é. Ele te mostra, porque ele entra na tua vida, ele te arrebenta, ele te destrói, ele te pisa, ele te joga no chão, ele te joga na sarjeta, ele acaba com você. Mas à primeira vista, é bom demais. Fique atento, irmãos, fique atento, é desse jeito. Isso foi plantado na nossa cabeça exatamente pelo diabo e pela mídia. Nós temos a ideia que o diabo é um bichão que tem um chifrão assim, aquela coisa, um rabão, umas garras assim, sei lá como é que é. É um bichão feio. assim desajeitado, e ele gosta de usar desodorante de enxofre. Essa é a ideia que nós temos do capeta. Quando fala diabo para você, a primeira ideia que vem à sua cabeça é essa, a primeira imagem. Não é não, irmãos. Para as mulheres, é um camarada bonitão. Para os homens, é uma mulher bonitona. Para quem quer as riquezas, ele se mostra como se fosse de ouro. Ou seja, ele é segundo o teu olhar. E ele te mostra da melhor forma possível. Ele te mostra bonito. Te mostra charmoso. Porque ele não quer que você entenda e veja quem ele é. Mas ele quer primeiro abraçar você. Depois que ele abraça você, ele te aperta, quebra as costelas, te quebra as pernas, ele te fura o pulmão, ele te machuca, ele te arranca os cabelos, ele te destrói. E vai por aí. Amados, não brinquemos com Satanás. Não brinquemos. Não brinquemos. É terrível. A Bíblia diz que é terrível, terrível. No entanto, se nós nos sujeitarmos ao Senhor, ele fugirá. Ele fugirá de nós. E ainda diz a Bíblia que vamos colocar o pé sobre a cabeça dele. Não podemos temer a Satanás também. Temos que andar em santidade, porque aquele que em nós habita é santo. Oh, glórias! Nós temos que andar em santidade, porque aquele que em nós habita é santo. Nós estamos falando do tempo presente. Nós estamos falando do tempo presente. É o nosso hoje, é o nosso momento. Nós precisamos viver a santidade hoje, agora. Ah, vou esperar amanhã chegar porque eu vou me consertar amanhã. Ah, vou consertar semana que vem. Vou ficar velho primeiro, para depois que eu ficar velho, eu vou me dedicar ao Senhor, vou ser até pastor. Oh, tudo isso é coisa do capeta, colocando na cabeça, olha, deixa para amanhã. Deixa para amanhã. Mas o Eterno diz que é hoje, é agora, é neste momento. 1 Coríntios capítulo 13, versículo 16. Não sabeis que sois santuário de Deus e que o Espírito de Deus habita em vós? Irmãos, santuário é casa, é morada. O Senhor, através do apóstolo Paulo, nos ensina que nós somos morada. Morada, morada. E se o Espírito Santo de Deus mora em nós, temos que ser santos. Se não somos santos, o Espírito Santo de Deus também não habita em nós. Ele só habita em lugares santos, puros e retos. Não se engane com a aparência da religiosidade. A religiosidade não veio de Deus, mas veio do diabo. É ele que ensina você a ser religioso. Você pensa da seguinte forma: eu sou da igreja, eu vou na igreja. Ah, eu sou da igreja do pastor tal. Eu canto na igreja, eu prego na igreja. Eu sou diácono, sou presbítero, sou apóstolo. Enfim, você começa a pensar dessa forma e você se acha melhor ou acima daquilo que Deus quer. Mas eu quero afirmar para vocês que, a partir do momento que não há comunhão verdadeira com o Criador, você pode ser qualquer coisa, mas uma coisa você não será e não é servo de Deus. Qualquer coisa você pode ser. Pastor cheio do poder, que fala aqui e até as cadeiras caem. Você passa o paletó, cai todo mundo. Você adivinha até o CPF do camarada. Mas se você não tiver, irmãos, o teu coração rendido aos pés de Cristo, morada do Espírito Santo, quem está trazendo tudo isso para você não é Deus. Não é Deus. Nós não podemos jamais esquecer de um texto que diz que Satanás tem poder, grande poder, para fazer descer fogo dos céus e ainda, se fosse possível, porque o servo de Deus não se deixa enganar, ele tem o discernimento do Espírito Santo, mas se fosse possível, até os próprios eleitos, aqueles que andam com Cristo, seriam enganados. Irmãos, isso é poder. É poder que você não faz ideia do que seja. É grande demais. É grande demais. E tudo aquilo que Deus faz, Ele também faz. Tudo. Se Deus cura, Ele cura. Se Deus opera milagres maravilhosos, Ele opera milagres maravilhosos. A única coisa que Satanás não pode fazer é ressuscitar alguém. Mais uma vez, não estou fazendo apologia ao diabo, de forma alguma. É o que está escrito na Bíblia. Só que nós não entendemos dessa forma, porque achamos que o diabo só faz o mal. Ele só faz o mal. Não, irmãos, para enganar os eleitos, ele faz o bem. Mas é aquilo que eu falei, depois que você cai nas garras, aí ele se mostra, e ele mostra as suas garras, e mostra de verdade quem ele é. Fiquemos atentos, não nos deixemos enganar, achando que eu curto o pecado, eu curto umas coisinhas por aí, ah, eu ajo dessa forma ou daquela forma, mas Deus sabe que eu sou crente, que eu sou crente, eu leio a Bíblia, eu vou na igreja, e Ele sabe também que eu sou homem, que eu sou pecador, que eu sou carne, carne é fraca. Pois é, as carnes fracas estão todas no inferno. Não tem carne fraca no céu, porque a carne não sobe. Quem sobe é o Espírito, entenda isso, amém? Nosso passado ficou para trás, nem lembrança podemos cultivar ou trazer à tona. Nosso presente é a santidade, é viver Cristo, e o nosso futuro, esse é o nosso sonho de consumo, glórias a Deus. E o nosso futuro é a vida eterna. É a glória do Senhor, é estar na presença do Todo-Poderoso a cada minuto lá na eternidade, se houvesse tempo lá. No entanto, esse futuro ainda começa em nosso presente, quando nós nos deixamos mover e encher pelo Espírito Santo. A Bíblia diz que os céus descem sobre aqueles que são fiéis, e esses são tocados, são movidos aqui enquanto ainda vivos. Filipenses capítulo 3, versículos 20 e 21. Mas nós somos cidadãos do céu, e estamos esperando ansiosamente o nosso Salvador. Será que esperamos ansiosamente o nosso Salvador? Será que esperamos? Se não há esse prazer, essa alegria, esse desejo pelo Senhor, volte atrás, conserte. Mas nós somos cidadãos do céu, e estamos esperando ansiosamente o nosso Salvador, o Senhor Jesus Cristo, que virá de lá. Ele transformará o nosso corpo fraco e mortal, e fará com que fique igual ao seu próprio corpo glorioso, usando para isso o mesmo poder que Ele tem para dominar sobre todas as coisas. Amém, igreja? Ainda, como podemos ter certeza de que o nosso futuro é de glória? Romanos capítulo 8, versículo 18. Porque para mim tenho por certo que os sofrimentos do tempo presente não podem ser comparados com a glória a ser revelada em nós. Amém, amados? Queridos, essa é a realidade do nosso futuro. O nosso futuro é com o Senhor, é na glória. Precisamos cultivar este presente, cada dia mais, pagar o preço da santidade, para estarmos na presença do Senhor, para vivermos a verdade, para que um dia estejamos lá com Ele, para que ali tenhamos uma eternidade que será maravilhosa demais, maravilhosa demais. Irmãos, é impossível para nós, humanos, descrever as maravilhas dos céus. É impossível. Nós não podemos entender, não compreenderemos com certeza quão grande e maravilhoso é os céus. Mas eu quero afirmar para vocês que creiam que o nosso Deus, que fez tudo perfeito, e Ele disse que o lugar que é reservado para nós ainda mais perfeito é porque será desta forma. Se nós já achamos, quando tudo está muito bom para a gente, se nós já achamos essa terra boa, gostosa, agradável, imagine o lugar que o Senhor preparou para os seus amados. Imagine. Não permita que o diabo coloque na vossa mente que será um lugar cansativo, monótono, só tudo branco, como pinta a mídia. Um lugar branco, cansativo, um vizinho de barba, cabelo branco, aquela coisa toda, quase de bengala. Não, arranca isso da mente. Isso é coisa do diabo. Isso é blasfêmia contra o Todo-Poderoso. É blasfêmia. Só que o diabo consegue colocar dentro da nossa mente, o diabo consegue colocar aqui dentro esta visão dos céus e essa visão de Deus. E muitas vezes nós andamos baseados nessa visão. Aí o céu deixa de ser interessante para nós, deixa de ser legal, deixa de ser um lugar bom e às vezes até achamos que o inferno é mais emocionante. Muitos acham que o inferno é mais emocionante. É, rapaz, eu já vi gente falando, eu já vi alguns falarem assim: ah, o inferno que é bom, porque lá tem mulher pelada, lá tem isso, lá tem aquilo, tem bebida, tem não sei o que, e etc, e etc. Mas também eles esquecem que o diabo é mentiroso. Eles esquecem que o diabo é mentiroso e que nele não é verdade. Nele não há verdade. A mesma ideia que ele pinta do inferno é aquela que ele coloca nos meios de comunicações para que seja pintado a respeito de Deus. Pense bem, alguém de vocês, até mesmo dentro das igrejas, já viram uma referência ao céu que não seja chata pra caramba? Pensa aí. Referência a Deus na mídia que não seja chata, referência aos céus que não seja um lugar enfadonho. Lembra? Já viram isso em algum lugar? Todas as referências que nós temos com relação ao Todo-Poderoso são enfadonhas, cansativas, chatas, ruins e que não despertam em nós a alegria de ali estarmos. É o diabo que pinta isso, irmãos. É o diabo que pinta isso. E isso entra aqui, dentro da nossa cabeça, fica guardadinho e nós blasfemamos contra Deus muitas vezes. Porque nós não temos aquele prazer. Quando falamos, vamos para os céus, ninguém fica alegre. Ninguém fica alegre. O diabo quer isso, amados. O diabo deseja exatamente isso, que a grande verdade do Senhor seja uma mentira. E que a mentira dele seja uma verdade. E ele conseguiu essa inversão de valores. E hoje nós vemos que a mentira do diabo, ela é a verdade. Dentro até da igreja evangélica. Dentro até da igreja evangélica, onde é pregado toda sorte de armação do diabo, e a palavra do Senhor é colocada em segundo plano, porque a palavra do Senhor não é agradável aos ouvidos das pessoas. Cuidado, porque irei apenas ouvir aquilo que é agradável aos nossos ouvidos, porque o Senhor requer de nós compromisso, e esse compromisso exige dedicação e consagração. Amém? Glórias a Deus, então. Nós vamos orar, agradecendo a Deus por esta palavra. Deus de amor, mais uma vez, nós te louvamos, Pai, pela tua palavra ministrada neste lugar. Nós queremos, meu Deus, que as pessoas sejam despertas para que entendam a necessidade de viver, Senhor, um presente de santidade, e que almeje, que deseje ansiosamente, Pai, estar contigo na glória. Oh, Senhor, desperta-nos para que as amarras, para que os planos, para que a ideia de Satanás não encontre lugar dentro da nossa cabeça, dentro da nossa mente, mas que teu Espírito Santo venha limpar, arrancar tudo isto, Senhor, para que somente a direção que nos é dada pelo teu Espírito seja uma verdade no nosso viver. Oh Deus, abençoa-nos e ensina-nos a andar na tua presença. É o que nós clamamos em nome do teu Filho Jesus. Amém, Senhor. Amém, amados. Portanto, queridos, que o nosso passado fique no passado. Vivamos o presente com todas as nossas forças, com todo o nosso vigor, e ansiemos pelo futuro, e desejemos o futuro com todas as nossas forças também. Amém?
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porque sabemos que se a nossa casa terrestre deste tabernáculo se desfizer, temos de Deus um edifício, uma casa não feita por mãos eterna nos céus. Pois neste tabernáculo nós gememos, desejando muito ser revestidos da nossa habitação que é do céu. 2 Coríntios 5, 1 e 2.

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1: Como ler e entender a Bíblia? Amados, uma das necessidades como servos é ler e entender a palavra. Eu preciso conhecer a palavra. A Bíblia é a maior revelação que nós temos e está ao nosso alcance. Está ao nosso alcance. Todos têm uma Bíblia em casa, todos podem lê-la, e o Espírito Santo

de Deus há de revelar a mensagem de uma forma clara, de uma forma inquestionável, sem medo de erro, sem medo de estarmos errando. Hoje nós vemos que as pessoas têm buscado as mais diversas revelações. Onde tem um profeta revelando alguma coisa, ali estão todas as pessoas, porque querem ouvir algo para as suas vidas, algo para o seu coração. Mas esquecem que a maior revelação muitas vezes está numa gaveta, numa estante, ou quem sabe em cima de uma mesa, e alguns mais corajosos abrem no Salmo 91 e deixam lá no Salmo 91 como se fosse um amuleto nas suas casas. Mas não é assim, irmãos, que deve ser. Jesus falou o seguinte, ouça, Mateus capítulo 22, versículo 29. Mateus capítulo 22, versículo 29. Jesus respondeu, o erro de vocês está no fato de não conhecerem as Escrituras nem o poder de Deus. Veja, irmãos, o erro de vocês está no fato de não conhecerem as Escrituras nem o poder de Deus. Essa palavra do Senhor Jesus, ela não foi direcionada às pessoas que o seguiam, mas sim ao sacerdócio, àqueles que estavam à frente do culto na sua época. Eles não conheciam as Escrituras Sagradas, não conheciam o poder de Deus. E muitas vezes nós temos visto a mesma coisa hoje. As pessoas não conhecem as Escrituras. Não conhece o poder de Deus, não sabe o que de fato é de Deus e o que não é de Deus. E quando ouve algo, bate aquela dúvida, será que é de Deus, será que não é de Deus, será que é de Deus, será que não é de Deus? Nós não podemos ser desta forma, mas sim convicto na nossa fé. E a nossa convicção vem através da palavra. João capítulo 5, versículo 39, vocês examinam as Escrituras porque julgam ter nela a vida eterna, e são elas mesmas que testificam de mim. São as Escrituras Sagradas que testificam a respeito de Cristo Jesus. Esta é a fonte que nós podemos mergulhar. Se você quer conhecer a Cristo, como servir ao Senhor, como ser um servo digno de ser chamado filho de Deus, conheça a palavra, pratique a palavra e certamente não errarás na sua caminhada. Amém? Amados, quando Cristo diz sobre a necessidade de examinar, ele está dizendo que é preciso estudar. Efetuar observação ou investigação minuciosa. Não é aquela leitura, tipo assim, eu estou lendo e você lê 3, 4, 5 capítulos na sequência, sem parar, sem meditar. Não é isto. É preciso examinar. Ler, meditar. Meditar é pensar. Aplicar o texto para o teu coração. Trazer a palavra para dentro da tua vida. É assim, irmãos, que o Espírito Santo do Senhor fala conosco. E eu quero ainda afirmar, irmãos, há um entendimento diabólico, não procede de Deus, há um entendimento diabólico que este livro é complicado. Já ouviram falar isso? Aí eu não leio a Bíblia porque eu não entendo. Talvez você já até pensou desta forma. Aí eu não leio a Bíblia porque eu não entendo. Eu não entendo. Mas o que é que você não entende? O que é que você precisa entender na verdade? A mensagem de Cristo era extremamente simples. E se Cristo disse que é preciso que examinemos, que a examinemos, é porque a revelação vem. Eu não preciso de um doutor em divindade para me ensinar a Bíblia. Eu já tenho o doutor, na verdade, o autor da Bíblia para me ensinar a Bíblia, que é o Espírito Santo de Deus. É assim, irmãos, quem é o autor das Sagradas Escrituras? Não é o Espírito Santo? Não foi ele que trouxe a revelação para aqueles que a escreveram? Foram 1500 anos, mais ou menos 40 autores, e não há nenhum tipo de contradição nas Escrituras. É assim que o Espírito Santo faz, sem contar que tinha pastores e ovelhas, reis, pessoas simples, pescadores, enfim, uma série de pessoas que foram usadas pelo Senhor para fazer os registros que nós hoje temos em mãos.
E o Espírito Santo é que deu esta revelação. E é o mesmo Espírito que traz essa revelação para nós. E essa desculpa que não procede de Deus, mas sim lá das profundezas, ela é: ah, eu não entendo as Sagradas Escrituras, eu não entendo a Bíblia. É porque você não lê a Bíblia. Essa que é a verdade. Amados, precisamos entender o seguinte. Muitas vezes, o que as pessoas não entendem é o Apocalipse. Eu também não entendo. Eu também não procuro entender. Não me é interessante. É sagrado? É revelação do Espírito Santo? É verdadeiro? Sim. Faz parte do cano sagrado? Sim. Mas por que eu vou ficar quebrando a cabeça tentando descobrir o que o Apocalipse está me falando? Se eu tenho a mensagem das Escrituras de forma clara para que eu possa encher o meu coração. As pessoas leem o Apocalipse, não entendem nada. Aí eu não entendo a Bíblia. Eu também não. Mas não é porque eu não entendo o Apocalipse ou as questões escatológicas que eu vou parar de ler a palavra, porque aquilo que me edifica está aí, claro como a luz do dia. Basta que eu me alimente, basta que eu tome essa palavra para o meu coração. Irmãos, mas tem um detalhe que nós precisamos levar em conta. O inimigo de nossas almas, ele não quer que você leia a Bíblia. Ele não quer que você conheça a palavra. O inimigo de nossas almas, em séculos passados, tentou banir por completo a existência das Sagradas Escrituras. E muitas pessoas foram presas, outras assassinadas, porque tinham parte das Escrituras Sagradas. O maligno fez isso, irmãos. Mas o Senhor fez que a palavra chegasse até nós através de Gutenberg, quando inventou a prensa, que foi um homem levantado pelo Senhor, sabedoria de Deus. E o primeiro livro que ele imprimiu foi exatamente as Sagradas Escrituras. E a partir desse momento, todos nós temos acesso. Amém? Mas ele não quer que você conheça a Bíblia. O inimigo de nossas almas não quer que você conheça a palavra que te liberta, a palavra que te restaura, a palavra que te cura. Ele não quer. Ele quer que tu sejas ignorante espiritualmente falando, que você ande junto com os outros, com a maioria. O chamado Maria vai com as outras. O que é isto? Ah, mas ali tem um profeta falando dessa forma. Oh, é dessa forma. E vai e segue. Ah, mas ali tem outro pregador. É fogo puro. Vai e segue. Ali tem um maior. Aquele ali chega. Oh, aí segue. Sempre seguindo. Mas não querem seguir a palavra. A palavra de Deus. Sem contar, irmãos, que todas as vezes que as pessoas tentam ler a Bíblia, aparece o desânimo, o sono, a indisposição. Aparece uma série de situações para fazer você parar. A internet, o telefone que toca na hora que você está lendo a Bíblia. Ele nunca toca. Mas quando você está lendo a Bíblia, aí toca o telefone. É uma chamada no WhatsApp. É a campainha do WhatsApp, do Facebook, que não para de tocar. E chama a tua atenção. E distrai você e faz você parar. Cuidado, nós temos que vigiar. E bom é que, quando formos ler a palavra de Deus, nos isolemos de todas essas coisas que possam nos distrair, que possam nos tirar da nossa grande meta, que é ler e compreender a palavra de Deus. Amém? Vamos orar? Senhor, eu quero clamar que tu venha nos dar a revelação da tua palavra. O entendimento, Senhor, para que a partir de hoje nós possamos nos aplicar a conhecer as Sagradas Escrituras, a conhecer a Tua vontade, a vivermos segundo o Teu querer. Ó Espírito, traz a revelação, o entendimento, para que nós possamos sair daqui ainda mais preparados para a Tua honra e para a Tua glória, em nome de Jesus. Amém. Amém, queridos? Glórias a Deus por isso. Irmãos, nós temos que conhecer a palavra de Deus. Não ache que conhecer a Bíblia é coisa para pastor, presbítero, é para você. O Senhor quer que tu conheças a mensagem, que você conheça a palavra. Mas para que nós possamos conhecê-la, um dos aspectos que devemos cultivar na nossa vida é a força de vontade.
a força de vontade, é você estar focado, é você estar com a tua atenção totalmente voltado para este objetivo. Quando você vai fazer, por exemplo, um vestibular, ou está estudando para um concurso, o que é que você faz? Você se isola, você vai procurar um cursinho, pessoas que estão fazendo a mesma coisa, para juntos tentarem aprender a matéria, para que no dia da prova obtenham êxito. Não é assim que nós fazemos? E nos dedicamos a isso. E nos dedicamos, amados, porque nós temos essa força de vontade, nós queremos isso, almejamos isso, é o nosso foco, e estamos cheio de disposição, cheio de boa vontade, é o querer, é o desejo. E nós vamos e pagamos o preço para que possamos obter o conhecimento tão necessário para a prova. Mas com relação às coisas de Deus, irmãos, às vezes parece que a gente não tem o mesmo foco e não tem o mesmo objetivo. Parece que eu não preciso conhecer a palavra. Parece que eu não preciso conhecer Deus. Ah, tudo bem, da forma que eu falar, da forma que eu chegar, da forma que eu me apresentar, Deus vai me aceitar e pega o boi. E pega o boi. Parece que nós nos achamos tão importantes. Tão importantes. É que Deus precisa sujeitar-se a nós. Deus que se vire, estou aqui, ele pega o boi sem me achar. Não, não é dessa forma. Nós não somos nada, Deus não precisa da gente para nada. Se é para louvor e adoração, os anjos fazem isso com perfeição. É, irmãos. Ah, é para povoar os céus. Será que Deus precisa da gente no céu? Para quê? Nós temos que começar a pensar, e valorizar a oportunidade que Deus nos dá, E essa valorização inicia-se a partir do momento que eu me empenho em conhecer as Sagradas Escrituras, em conhecer Deus, qual a vontade dEle, o que é que Ele quer de mim. Eu tenho que dar esse passo, irmãos. Eu tenho que dar esse passo, igreja. Nós temos que dar esse passo. Porque a Bíblia, irmãos, ela é extremamente necessária na nossa existência. E eu quero afirmar ainda, se nós não conhecermos a Bíblia, como é que nós vamos combater as heresias, a apostasia, os falsos ensinamentos de hoje em dia? Como? Eu tenho que conhecer as Sagradas Escrituras. Eu tenho que ter força de vontade, eu preciso estar focado na palavra, Um dos grandes problemas nesses últimos tempos, irmãos, e até falamos isso alguns dias atrás, não, acho que não foi aqui na igreja, acho que foi na rádio, mas um dos grandes problemas que nós temos hoje em dia chama-se internet. A internet é bênção. Olha, a internet é bênção. Essa obra iniciou-se na internet, por incrível que pareça. E hoje ela está aqui, no campo físico. No entanto, ela também é um entrave no conhecimento de Deus. Porque nós estamos cada dia mais preguiçosos. O Google tem resposta para tudo. E não lê-se mais a palavra de Deus, porque quando você necessita de uma resposta, você vai no Google, não precisa nem digitar. Aí você pergunta para aquela mocinha que está lá. E ela te responde. Ela responde tudo para você. Ela te dá todas as informações. E muitas vezes, essas informações, elas precisam de um suporte, de uma base. Só que nós nos contentamos com a superficialidade que nos é apresentado. Mas, quando você entra em sites, quantos estudos, mas não conheces a Bíblia? Irmãos, os falsos profetas, eles fazem tudo bonitinho, tudo no lugarzinho, se possível, para enganar os próprios eleitos. Não ache que, ah, mas esse estudo que está aqui na internet, ele é tão bem montado, olha que legalzinho, ah, isso aqui é verdadeiro. Não, tu precisas conhecer a Bíblia para conferir se aquilo que é ensinado naquele estudo procede ou não. E eis aí a força de vontade para conhecer a palavra. Amém, queridos?
Segundo aspecto, disciplina ou foco, é o propósito que nós devemos ter no coração, a fidelidade, o compromisso. Eu tenho que abrir na minha agenda, e ultimamente as nossas agendas andam difíceis. Quem trabalhou aqui hoje? Todo mundo? Quem trabalha fora, esteve ali na batalha? Aqueles que cuidam, como a irmã cuida de um bebê, é o dia todo cuidando do bebê, e não para, né, irmã? Não para. A Tenilza, a pastora Tenilza, trabalha fora, chega em casa, tem a Elisa para cuidar, tem a casa para cuidar, não para. Gente, a vida é corrida, e o tempo passa que você não vê, o tempo está cada dia mais abreviado. Como o tempo passa rápido. E se porventura não houver no meu coração disciplina, propósito, fidelidade a Deus, eu não terei tempo para ler a Bíblia. Não terei, gente. Nós temos que ser bem sinceros. Não teremos tempo. Você chega em casa, tem uma casa para limpar, a irmã tem o esposo para cuidar, o esposo tem uma série de situações, chega cansado. Enfim, vai por aí. São tantos os pontos contrários que é difícil você encontrar tempo. Mas nós, amados, temos que fazer uma agenda na nossa vida. Nós temos que agendar a Bíblia na nossa vida. Temos que agendar. Nós temos que agendar porque é através da palavra que vamos conhecer Deus e através de Deus que nós vamos para os céus. Essa é a verdade. Precisamos compreender essa verdade. Um dos grandes segredos sobre como entender a Bíblia é ter disciplina. Eu preciso ser disciplinado. Ou também podemos chamar disciplina de foco. Eu preciso ser focado. Geralmente as pessoas iniciam-se o ano com aquele objetivo. Esse ano eu vou ler a Bíblia toda. Eu vou ler a Bíblia. Consegue aquele plano de leitura e começa. 2, 3, 4 capítulos por dia, vai muito bem na primeira semana, na segunda semana começa a ficar difícil, na terceira semana só misericórdia de Deus, quando termina janeiro, já parou também, terminou janeiro e parou a leitura também. É dessa forma, sempre é assim, irmãos, não pensa que é diferente. A Bíblia é um livro espiritual, e o nosso inimigo, aquele que não gosta de você de forma alguma, não deseja que você conheça esta verdade, mas que você viva na superficialidade da religião. Portanto, ele investe pesado. Ele investe pesado para que você não consiga ser disciplinado, você não consiga fazer que haja tempo para a leitura da palavra. Eu vejo a nossa irmã Amália, que tem um horário puxado, né, Amália? Horário puxado. Chega em casa, tem que cozinhar, cuidar da casa, cuidar do esposo, cuidar do Gabriel. Não é fácil, gente. Mas ela tem que encontrar tempo na sua agenda para Deus. Caso contrário, está perdendo tempo sobre a face da terra, e esta é a verdade. Amém? Terceiro aspecto de como ler e entender a Bíblia. Como ler e entender a Bíblia. Primeiro aspecto, força de vontade. Segundo, disciplina. Terceiro, oração. Oh, meu Deus, oração. Porque aparentemente tudo que é para Deus é difícil. Já notou isso? Tudo que é para Deus é difícil. Aí nós olhamos força de vontade, nós não temos força de vontade para Deus. Para sair de casa, só a misericórdia de Deus. Oh, meu Deus. Força de vontade, mas quando é para qualquer outro tipo de atividade, sei lá, o corpo pede, o corpo está feliz, o corpo está ali, oh, vamos, vamos, para quem gosta de academia, oh, academia, oh, academia, e o cara vai e fica 1 hora e meia, 2 horas, suando, puxando peso, aquela coisa toda, e está todo felizão. Aí quando chega a hora do culto, 1 hora e meia, meu Deus do céu, tem que ir para a igreja, estou cansado, estou quebrado, olha como são as coisas. É sempre assim, irmãos. Até para trabalhar nós temos prazer, saímos de casa felizes, oh, vou trabalhar, oh, bênção, não sei o quê, enfim,
para a igreja. Ah, meu Deus do céu. Ah, então está frio, ou está chovendo, ou está nevando. Ah, não sei o quê. Nós temos que ter foco. Focado no Senhor. Porque o diabo, ele quer te roubar. Ele quer te roubar. Disciplina. Temos que ser disciplinados. E a oração, amados. Meu Deus do céu. Oração. Todos dizem que a oração é a fonte da igreja. A igreja só cresce quando anda de joelho. A igreja só é santa quando anda de joelho. A igreja só tem poder quando anda de joelho. A igreja só é vibrante quando anda de joelhos. Mas é um dos mandamentos extremamente negligenciados por nós. Extremamente negligenciado. Como é difícil abrir o bocão para falar com Deus. Como é difícil, gente. Como é difícil orar. Como é difícil. Como é difícil. Amados, nós temos que entender que o inimigo de nossas vidas... Olha, nós nunca podemos tirar o diabo de cena. Tem muito crente hoje em dia que quer tirar o diabo de cena. Nós não podemos tirar o diabo de cena. A Bíblia diz que ele anda... Como? Ao redor. Algumas versões falam de redor, mas é a mesma coisa. Anda ali ao lado. Esse lado, sei lá, um palmo, um metro, dois metros, está ali, nas proximidades. O diabo está sempre nas tuas proximidades. E de olho em você, ó, o diabo sempre de olho em você. Pisou em falso, é a deixa que ele quer. Falou que não devia, era a deixa que ele almejava. Os olhos, nesses tempos de internet, de WhatsApp, de redes sociais, cuidado, porque o diabo oferece tanta coisa para você ver. Algumas dessas coisas são inocentes, ele quer apenas roubar o teu tempo. Então ele te enche de coisas inocentes. São os games da vida, são os videozinhos do WhatsApp, videozinhos do YouTube, são as redes sociais, os grupos do WhatsApp, do Facebook, que tomam teu tempo e as pessoas ficam ali vidradas naquilo. Mas também há aqueles que são nocivos. A pornografia que está solta dentro da internet. E ali, irmãos, naquele quadradinho da tela, nesse quadradinho da tela, ninguém vê, não é? Olha só, ninguém vê. Eis o grande problema, porque as pessoas são tocadas pelo inimigo de nossas almas. Nós não podemos tirar o diabo de cena jamais. Ele é um inimigo extremamente perigoso, extremamente perigoso. Mas, nosso terceiro objetivo de como entender a palavra é orar. Eu preciso orar. Eu tenho a necessidade de conversar com Deus. Crente que não conversa com Deus, não tem vida com Deus. Crente que não tem vida de oração, não tem vida com Deus. Ele pode ser membro da igreja, ser dizimista, ofertante, ele pode até ser sacerdote dentro da igreja, porém, não tem, é impossível, ter comunhão verdadeira com Deus. A oração, amados, é o canal de ligação com o Senhor. Você fala, Deus te ouve. E é dessa forma que nós vamos desenvolver intimidade com o Senhor. Se porventura não tens uma vida de oração, procure ter. Ah, mas pastor, o que eu vou falar para Deus? É porque você não colocou o joelhão no chão ainda. Porque depois que você colocar o joelho no chão, você tem tanta coisa para falar para Deus. Mas é tanta coisa. Tanta coisa. Parte do princípio do agradecimento. Se você for agradecer por tudo quanto Deus tem feito, um dia seria pouco. Se você for pedir as tuas necessidades, apresentá-las diante do Senhor, o que nós não fazemos. Nós queremos que Deus nos abençoe, mas nós não falamos para Deus o que nós precisamos. Já notou isso?
Eu quero saúde, mas eu não falo para Deus. Eu acho que Deus já tem o dever de me dar saúde. Algumas coisas eu não falo para o Senhor porque eu acho que Deus tem dever. Não é assim, irmãos. Eu tenho que me apresentar ao Senhor, eu tenho que apresentar as minhas necessidades, a minha adoração. Eu preciso falar com o Senhor como alguém próximo de mim, que zela por mim, que cuida de mim. Eu não devo achar que Deus tem o dever de cuidar de mim. Eu tenho que correr e pedir a misericórdia do Senhor sobre a minha vida. E nesse aspecto, a oração, ela é extremamente necessária para que eu possa entender a palavra. Irmãos, a maior revelação que nós temos é dada pelo Espírito Santo de Deus. Quando você lê a palavra, Mateus capítulo 22, versículo 29. O erro de vocês está no fato de não conhecerem as Sagradas Escrituras nem o poder de Deus. Talvez você leia esse texto, mas não te falou muita coisa. Peça em oração, fala para o Espírito Santo: Deus, Espírito, destampa esse texto sobre a minha vida. Permita-me encaixar a minha existência dentro dessa verdade. Revela-me, onde está o meu erro, o erro de vocês. Fala, Senhor, qual é o meu erro? Fala, Senhor, comigo. Ora, peça ao Senhor a revelação, peça ao Senhor para trazer a revelação da palavra, e Deus vai começar a abrir na tua mente os erros que você precisa eliminar da tua existência. É assim, irmãos. Aí você vai começar a lembrar: poxa, ó, eu tenho agido dessa forma que não agrada a Deus, eu tenho agido daquela outra forma, e vai surgindo os pensamentos errados, as ações erradas vão aparecendo na tua mente, porque o Espírito Santo vai te ouvir, vai revelar para você. É assim que nós precisamos ler a palavra, em oração, pedindo a revelação do Espírito de Deus sobre a nossa vida, aplicando-a ao nosso ser. E o Espírito Santo não deixa nada encoberto, nada encoberto. É Ele que nos dá a revelação. Antes de abrir a palavra de Deus para começar a ler e a estudar, faça uma oração sincera a Deus. Vai ler a Bíblia? Antes, Senhor, fala comigo. Traz-me a revelação da palavra. Dá-me entendimento daquilo que eu lerei. Revela-me, Senhor, revela-me, revela-me. Olha, amados, o Senhor há de revelar. Outro aspecto: Senhor, não permita que nada roube a minha atenção. Eu quero declarar em nome de Jesus a todo espírito que queira roubar, queira distrair-me, queira tirar-me da presença do Senhor, tirar o meu foco da leitura da palavra. Quero declarar que esses espíritos estão amarrados em nome de Cristo, que não tem autoridade para fazer-me desviar, tirar-me do foco. Nós temos que aprender esses pequenos embates espirituais, pequenas lutas espirituais. Você já notou que nós vivemos sobre a face da terra como independentes? Você levanta de manhã e toca o barco. Você vai trabalhar, levanta, tomou o café da manhã, quem sabe, e vai para o trabalho. Como se tudo fosse natural. Como se tudo fosse natural, mas nada é natural, amados. Nada é natural. Nós somos um povo separado, escolhido pelo Senhor. O sobrenatural está sobre as nossas vidas. Ah, mas e aquele povo lá de fora? Ah, aqueles lá de fora não tem peso. O inimigo de nossas almas não está nem aí para eles. Já estão com ele, entendeu? Nós é que estamos diferentes porque levantamos através do batismo aquela bandeira que declaramos que somos de Cristo. A bandeira: ó, sou servo do Senhor. Bandeira do reino dos céus: eu sou cidadão do reino dos céus. E temos que levantar a bandeira diante da sociedade. Eis o porquê a necessidade do batismo. E a partir desse momento, nós travamos a grande batalha diária contra o inimigo de nossas almas. E é assim, queridos, nós vivemos o sobrenatural no dia a dia. Você não pode achar que está tudo muito normal,
porque não é. E a partir do momento que nós achamos que está tudo muito normal, nós temos que vigiar bastante, porque há uma possibilidade que tudo esteja realmente muito normal. E aí a coisa complica. Na nossa vida como servos de Deus, não pode ter o normal, esse normal que está tudo muito bem, porque nós não somos desse mundo, nós não somos desse mundo. Mas, voltando para o nosso foco, que é como ler e entender a Bíblia, a oração é extremamente necessária. Você quer compreender a palavra, quer ouvir a voz do Senhor, leia a Bíblia, leia a Bíblia, leia a Bíblia. Lembrando ainda, irmãos, que a Bíblia não é um livro mágico. Não é livro mágico. Uma das ideias que Satanás tem plantado na cabeça de muitos crentes é que este livro é mágico. Já desses eu vi um comentário na rede social que algum lugar pegou fogo e queimou tudo. E a Bíblia ficou quase intacta. Queimou só as bordas dela. Ficou quase intacta. Ah, olha a Bíblia, a Bíblia. Não, gente, não funciona, não procede, não é isso, isso aqui é um livro. Não queimou porque é difícil de queimar. Se eu colocar fogo aqui, não vai queimar. É difícil, vai queimar as bordas, mas muito dificilmente queimará o interior. E as pessoas acham que, ah, foi não sei o quê, é uma coisa mística, uma coisa assim. Não, gente, não é dessa forma. Nós temos é que abrir a Bíblia para que ela torne-se viva, porque a Bíblia fechada, ela é um livro como outro qualquer. Olha, irmão, se eu jogar isso aqui para cima, jogar para cima, opa, cai. Cai. Se eu colocar dentro da água, ela não vai flutuar, ela vai descer. É pesada. Se eu resolver rasgar folha por folha, em 500 pedacinhos, arrancando uma por uma e queimando, eu vou fazer. Interessante, eu não vou pecar contra Deus também. É um livro. Agora, eu abro, eu leio, o Espírito Santo de Deus faz que essas letras tornem-se vivas, poderosas, magníficas. Mas eu tenho que ler, porque se eu deixar aberto em cima da estante também, não tem utilidade. Amém? Quarto aspecto de como ler e entender a Bíblia, a presença do Espírito Santo de Deus na vida. Nós, como servos do Senhor, irmãos, uma das nossas necessidades é estarmos continuamente cheios do Espírito Santo de Deus. Eu tenho a necessidade de ser continuamente, não esporadicamente, mas continuamente, de contínuo. Esporadicamente, lá no Antigo Testamento. Lá as pessoas ficavam cheias do Espírito Santo em ocasiões, apenas em ocasiões. Mas hoje, nessa nova vida que nós temos com Cristo, nós temos que ser continuamente cheios do Espírito Santo. Porque a Bíblia diz que somos templos. Templos do Espírito Santo. E esse templo do Espírito Santo, entenda como casa do Espírito Santo. Não é uma igreja, templo como igreja, mas templo como casa do Espírito Santo. Ele precisa estar comigo 24 horas por dia. E o Espírito Santo só está com alguém 24 horas por dia quando ele é de Deus. E quando é de Deus, não vive no pecado, não vive nas práticas erradas e vai por aí. Eis, amados, quando eu tenho o Espírito Santo, cheio do Espírito Santo, ele vem, ele revela, ele dá entendimento, porque é o Espírito o autor das Sagradas Escrituras. Seja cheio do Espírito Santo, seja cheia do Espírito Santo de Deus. João capítulo 14, versículo 26. Mas o Consolador, o Espírito Santo, que o Pai enviará em meu nome, esse ensinará a vocês todas as coisas e fará com que se lembrem de tudo o que eu lhes disse. Esse texto chama-nos a atenção para dois aspectos. Primeiro, que o Pai enviará o Espírito e ele nos ensinará. Ele nos ensinará. É a revelação que você tem quando pede a direção do Espírito para ler a palavra. Outro aspecto, fará que lembrem de tudo que eu lhes disse. Lembrem de tudo. Quando eu leio a palavra, eu estou armazenando a palavra dentro da minha mente. E esse Espírito me fará lembrar da palavra.
E é esta lembrança que me guiará pelo caminho certo. Quando alguém fala alguma coisa, eu vou lembrar aquilo que eu li na palavra e vou entender que aquela ação não agrada o Senhor, que não é a vontade de Deus, e não vou fazer, não vou agir. É por isso que eu preciso conhecer a palavra, para viver o ensinamento de Cristo Jesus a cada instante, a cada minuto. Amém, amados? Nós temos que conhecer a palavra. E aqueles que não sabem ler? E aqueles que não sabem ler? Graças a Deus, estamos num tempo extremamente moderno. Glórias a Deus. Vivemos dias que as facilidades estão diante de nós. Aqueles que não sabem ler, podem ouvir. Podem ouvir. E a palavra está aí para ser ouvida e guardada no coração da mesma forma. Ou seja, se eu não sei ler, mas eu sei ouvir, eu posso ouvir. Amém? Esta é a revelação do Senhor para nós. Amados, como ler e entender a Bíblia? Primeiro aspecto, eu tenho que querer, é a força de vontade. Segundo, disciplina, foco, porque o maligno vai querer fazer-me desviar, fazer-me parar. Terceiro, eu tenho que orar e pedir a revelação do Espírito Santo de Deus. Eu tenho que falar, Senhor, revela a minha palavra. Quarto, eu tenho que estar cheio do Espírito Santo, cheio do Espírito. Templo do Espírito, aberto para o Espírito, para que a palavra fique guardada aqui dentro, dentro da minha cabeça. E quando nós agimos assim, irmãos, vamos assimilar a palavra, vamos aprender a palavra, ela tornar-se-á viva na nossa vida, e nós teremos na nossa boca a espada do Senhor, com a qual nós vamos destruir todas as hostes malignas, tudo aquilo que não procede do Senhor, que nós encontrarmos no nosso caminho. Amém? Glórias a Deus por isso. Queridos, espero que esse breve ensinamento encontre lugar no coração. A você que há de ver essa mensagem posteriormente, que esta palavra fique guardada no teu coração, que tu aprendas com o Senhor. Que nós possamos assim melhor servir aquele que nos comprou a preço de sangue para sermos exclusivamente dele. Exclusivamente dele. Amém? Vamos orar? Senhor, nós te louvamos, Pai, pela tua graça, pela tua misericórdia. Te louvamos por esta palavra, pela revelação da palavra. Que estes ensinamentos, na sua simplicidade, possam encontrar lugar no nosso coração, Senhor. Para que nós possamos ser acordados para a necessidade de conhecermos a tua palavra, tê-la no nosso coração e vivê-la no nosso dia a dia, Senhor. Ó Espírito de Deus, trabalhe a nossa vida para que nós possamos cada dia mais nos deixar encher pelos teus ensinamentos e pelo teu poder. Ó meu Deus, fala conosco. Esse é meu clamor em nome de Jesus. Amém.

0: Amém, queridos? Eu acho que o pastor estava doente, os irmãos. Não viria a igreja. Oh, misericórdia! Queridos, é um prazer muito grande estarmos aqui na casa do Senhor para louvarmos, para adorarmos o nosso Senhor e Salvador Jesus Cristo. Nós temos que priorizar sempre Cristo Jesus na nossa vida. E mesmo que as situações não sejam boas, mas precisamos colocar Cristo e, dentro do possível, estarmos na presença do Todo-Poderoso. Quero convidar os irmãos a ficarem de pé para que nós possamos orar nesse momento. Senhor, nós te louvamos pela tua graça, pela tua misericórdia, pelo teu amor, Senhor. Porque mesmo com as dificuldades, as adversidades que surgem, nós vemos que a tua mão, o teu cuidado, o teu zelo é para conosco. E nós te louvamos por todas essas coisas. Nesta noite quero clamar que tu venhas mover de forma soberana na nossa vida, Senhor. Para que nós possamos ouvir a palavra que será ministrada pela tua serva e deixar-nos edificar pela tua palavra. Que nós possamos experimentar do teu favor, do teu cuidado e do teu zelo, Senhor. Espírito Santo de Deus, fala as nossas almas e receba esse culto nessa noite, Pai. Sonda também nossos corações, veja se porventura há algum tipo de pecado não confessado, desperta-nos, abre nosso entendimento, dá-nos discernimento, Senhor, para que nós possamos confessar-nos diante do teu altar, para que estejamos puros, retos e santificados, Senhor. Deus amado, eu te louvo por cada instante de nossas vidas. Abençoe a esses que nos acompanham pela live, onde quer que eles estejam, que sejam tomados pelas tuas mãos, que vejam quão bom e maravilhoso tu és. Senhor, abençoa-nos e guarda-nos em nome de Jesus. Amém. Aleluias. Ainda de pé, irmãos, abramos nossa Bíblia em João capítulo 15. João capítulo 15. A partir do versículo 1. João capítulo 15, a partir do versículo 1, diz a palavra... Disse Jesus: eu sou a videira verdadeira, e meu Pai é o agricultor. Todo ramo que estando em mim não der fruto, ele o corta, e todo que dá fruto limpa, para que produza mais fruto ainda. Vós já estáis limpos pela palavra que vos tenho falado. Permanecei em mim, e eu permanecerei em vós. Como não pode o ramo produzir fruto de si mesmo, se não permanecer na videira? Assim nem vós o podeis dar, se não permanecerdes em mim. Disse Jesus: eu sou a videira, vós os ramos. Quem permanece em mim e eu nele, esse dá muito fruto, porque sem mim nada podeis fazer. Se alguém não permanecer em mim, será lançado fora à semelhança do ramo e secará, e o apanho, lançam no fogo e o queimam. Se permanecerdes em mim e as minhas palavras permanecerem em vós, pedireis o que quiserdes, e vos será feito. Nisto é glorificado meu Pai, em que deis muito fruto, e assim vos tornareis meus discípulos. Amém. Como o Pai me amou, também eu vos amei, permanecei em meu amor. Aleluias. Irmãos, o chamado pode assentar-se. Irmãos, com certeza nós precisamos ouvir Cristo Jesus. Essa palavra de Cristo chama-nos atenção para que nós possamos estar ligados nele. E quando nós estamos ligados em Cristo Jesus, você passa a usufruir da seiva da videira verdadeira. Consequentemente, você há de assemelhar-se a Cristo em teus atos e ações. E quando nós olhamos hoje para os crentes, poucos querem esse compromisso com Jesus. O compromisso de produzir uvas, não figos, não mamão, não melancia, mas uvas. É videira que está ali? Agora fiquei na dúvida. Em outro texto, Cristo é comparado com outro, né? Mas amém. E precisamos produzir uvas. A videira produz uvas. Que assim seja com a nossa vida. Antes de nós louvarmos, quero saudar também o nosso irmão Francisco. Francisco é de Bertioga, São Paulo. A nossa irmã Nice, no Pará. Um abraço, irmã Nice, ela, seu esposo, nosso irmão Wilson. A Jaqueline, diaconisa Jaqueline, em Guarulhos, São Paulo. A Luciana que encontra-se em Nanuque. Está assistindo lá em Nanuque. Oi, Lu, como é que está você? Tudo bem? Ela está com a Mara, que É a Mara ou o Jorge? Você, Mara? Ela está acompanhando a Lucimara, que fez uma cirurgia, que Deus abençoe. Vamos orar no final para que tudo transcorra da melhor forma possível para a Lucimara. E a Alice, ô Alice, a Silvana, que está nos Estados Unidos, o presbítero Edinaldo, que está com a gente lá no trabalho, um abraço, presbítero, Deus o abençoe. A Silvia, ore por mim, pastor, estou em Angra dos Reis, mas acompanhando o culto. Um abraço, Silvia. Deus abençoe muito a tua vida. Vamos orar por você também. Depois, se você seja mais específica, escreve aí. Você deseja oração por qual motivo, alguma coisa assim. Ou você nos chama no WhatsApp e avisa pelo WhatsApp. Tá bom? Vamos louvar, vamos adorar o nosso amado Jesus, porque nosso Deus é bom. Domingo que vem é dia de eleição, né? É no outro? Eu tô apressado, hein? Mas domingo que vem tem ceia, viu, gente? Não era para fazermos no domingo anterior, mas casou com as eleições, nós achamos por bem não fazê-lo e vamos fazer então no próximo domingo também, porque casa com a folga do presbítero Edinaldo e nós queremos sempre aproveitar o presbítero Edinaldo e compartilhar com ele esses momentos que são especiais. Vamos então louvar, vamos então glorificar o nosso Senhor e Salvador. Hoje vocês terão uma pregadora nova, viu, gente? Tem pessoas aqui que nunca ouviram essa mulher pregar. É uma pastora importada da cidade.
1: Glórias a Deus. Vamos louvar o Senhor de todo o coração. Este momento é apenas para louvar o Senhor e engrandecer o nome de Deus. Amém.

Nada além do Senhor nós temos. A quem teremos a não ser o Senhor? Glórias a Deus. E o Senhor está aqui neste lugar.

Glórias a Deus. Nós viemos nesse lugar nos derramar aos pés do Senhor, pedir a Ele perdão, suas misericórdias, suas bênçãos, e agradecer a Deus acima de tudo. Glórias a Deus. Vamos louvar, me derramar.

Amém, amados? Glória seja dada em nome do Senhor Jesus. Estamos aqui nessa noite para cultuar e adorar. E adorar o nosso Deus que é santo e todo-poderoso. Vamos orar para nós darmos início à palavra do Senhor nessa noite. Senhor, nós te louvamos, ó Deus, te glorificamos, Senhor, por estarmos aqui diante da tua presença, Pai. Mais uma vez aqui para glorificar o teu nome, Senhor. Mais uma vez, Senhor, para poder, Senhor, falar de ti, falar da tua palavra, Senhor. Teu Espírito Santo venha sobre as nossas vidas, Senhor. E que venha falar aos nossos corações, Senhor. Nós precisamos ouvir a voz do teu Espírito Santo, Senhor. Sem ti, Senhor, nós não somos nada, Senhor. Sem ti, nós não somos ninguém, Senhor. Mas somos, ó Pai, sabemos que o Senhor é o centro de todas as coisas, Senhor Pai. E por isso colocamos assim estes momentos, ó Pai, para a honra e glória do teu nome, Jesus. Amém? Glória a Deus. Pastor foi uma pregadora, amados, mas quem é pregador é ele. Aqui nós estamos, vamos falar um pouquinho, ler a palavra do Senhor e falar um pouquinho da palavra de Deus, amém? Essa noite nós vamos ler Lucas, capítulo 24, a partir do versículo 13, nós vamos ler até o 35. Os amados, pode permanecer sentado, a leitura vai ser um pouquinho extensa, mas o senhor, que vocês possam estar acompanhando. Lucas, capítulo 24, a partir do versículo 13, que diz: naquele mesmo dia, dois deles estavam de caminho para uma aldeia chamada Emaús, distante de Jerusalém, 60 estágios, e ia conversando a respeito de todas as coisas sucedidas. Aconteceu que, enquanto conversava e discutia, o próprio Jesus se aproximou e ia com eles. Os olhos, porém, estavam como que impedidos de o reconhecer. Então lhes perguntou Jesus: o que é isso que vos preocupa e de que ides tratando à medida que caminhas? Eles pararam entristecidos. Um, porém, chamado Cleópas, respondeu, dizendo: és o único, porventura, que tem estado em Jerusalém e ignora as ocorrências desses últimos dias? Ele lhe perguntou: quais? E explicaram: o que aconteceu a Jesus, o Nazareno, que era varão profeta, poderoso em obras e palavras, diante de Deus e de todo o povo, e como os principais sacerdotes e as autoridades o entregaram para ser condenado à morte e o crucificaram. Ora, nós esperávamos que fosse ele quem havia de redimir a Israel. Mas depois de tudo isso, e já é o terceiro dia desde que tais coisas sucederam, é verdade também que algumas mulheres das que conosco estavam nos prenderam, tendo ido de madrugada ao túmulo e não achando o corpo de Jesus, voltaram dizendo ter tido uma visão de anjos, os quais afirmaram que ele vive. De fato, alguns de nós foram ao sepulcro e verificaram a exatidão do que disseram as mulheres, mas não ouviram. Então lhe disse Jesus: honestos e tardos de coração para crer tudo o que os profetas disseram. Porventura não convinha que o Cristo padecesse e entrasse na sua glória? E começando por Moisés, discorrendo por todos os profetas, expunha-lhes o que o seu respeito constava em todas as escrituras. Quando se aproximaram da aldeia para onde ia, fez ele menção de passar adiante, mas eles constrangeram e disseram: fica conosco, porque é tarde e o dia já declina. E entrou para ficar com eles. E aconteceu que, quando estava à mesa, tomando ele o pão, abençoou e, tendo partido, lhe disse: deu. Então lhes abriu os olhos e reconheceram, mas ele desapareceu da presença deles. E disseram um ao outro: porventura não nos ardia o coração quando ele pelo caminho nos falava?
quando nos expunha as Escrituras? E na mesma hora levantou-se, voltaram para Jerusalém, onde acharam reunidos os onze e os outros com eles, os quais diziam: o Senhor ressuscitou e já apareceu a Simão. Então os dois contaram o que lhes acontecera no caminho e como fora por eles reconhecido no partir do pão. Amém? Essa é a palavra do Senhor Jesus, amados, que nós vamos estar falando nessa noite. Essa história, eu sei que quase todos, se todos conhecem essa palavra, palavra bem conhecida, são os discípulos, dois discípulos no caminho de Emaús. Todos já sabem o que aconteceu antes deles partirem para Emaús. Jesus havia sido crucificado, Jesus havia sido morto, e eles estavam tristes e angustiados. Jesus passou, mesmo eles passando o tempo com Jesus, Jesus falava com eles que ele havia de morrer, que ele havia de ressuscitar ao terceiro dia, mas esses discípulos, eles chegaram até ficar até o terceiro dia, esperaram ali. Jesus disse que no terceiro dia ele havia de ressuscitar, e eles esperaram. Né? A Bíblia diz que no terceiro dia que eles saíram de Jerusalém e foi para uma aldeia chamada Emaús. Ou seja, a fé deles era que Jesus falou que era o terceiro dia, e de fato eles não viram acontecer. Eles pegaram o seu caminho e falaram: já se for o terceiro dia, nada acontece, só vi fatos, só vi relatos de algumas mulheres, vamos então para a aldeia, vamos partir de Jerusalém, que dessa vez não foi o que a gente havia esperado, que de fato era o que esperávamos, que Jesus, o Nazareno Todo-Poderoso, que ia restaurar Israel. Mas eles saíram, amados, tristes e abatidos. Tão tristes, decepcionados. Sabe quando você crê que algo vai acontecer e ele não acontece? E eles saíram muito triste. Na sua mente, Jesus havia colocado a crucificação de Jesus, era o ponto final. Não havia mais esperança. Preocupados, aflitos, diferente daquilo que ele imaginava. Partiu para Emaús. Esses dois discípulos, eles iam conversando todo a respeito do que havia acontecido. Certamente achávamos que teria, que Jesus ia ressuscitar e todos eles iam presenciar isso. Na sua mente ia ser um momento que havia de acontecer, só que não aconteceu. Chegaram a esperar o terceiro dia. Eles tiveram fé até o terceiro dia, exatamente igual muitos profetas, muitas pessoas, amados. Eles determinam na sua vida o dia. Tem pessoas que têm a ousadia e de determinar a sua bênção até tal dia vai acontecer, e não aconteceu, sua fé acabou, se foi. E os discípulos, eles tinham essa esperança, porque Jesus falou para eles que seria no terceiro dia. E eles então, caminhando e contando o que estava acontecendo, vamos ler a partir do versículo 16. E aconteceu que quando eles conversavam e discutiam, o próprio Jesus se aproximou e ia com eles. Os seus olhos, porém, estavam como impedidos de reconhecer. Então lhes perguntou Jesus: que é isso que vos preocupa e de que ides tratando à medida que caminhais? E eles pararam entristecidos. Um, porém, chamado Cleopas, respondeu, dizendo: és o único, porventura, que tendo estado em Jerusalém, ignoras o que ignoras as ocorrências desses últimos dias? E lhe perguntou: quais? E explicaram o que aconteceu a Jesus o Nazareno. E eu vou parar por aqui. E diz Jesus, essa passagem me fala muito no meu coração, quando Jesus chega próximo a esses dois, caminhando, preocupados de todas as ocorrências que aconteceu, e aí eles questionam se Jesus era o único que não sabia das ocorrências. E Jesus fala: quais? Quais? Amados, isso nos chama muita atenção. E esses dias eu
Lendo essa palavra, o Senhor falou no meu coração: quais? E é exatamente que muitas vezes nós nos colocamos em oração, oramos ao Senhor e começamos a reclamar porque o Senhor não escuta nossas orações. E a gente fala dos nossos problemas para outra pessoa, fala das nossas dificuldades, fala do nosso fracasso, e Jesus te pergunta: quais? Jesus, amados, Ele queria e quer ouvir de nós. É interessante porque Jesus sabia o que tinha ocorrido, era com Ele. E Jesus sabia exatamente, mas Jesus queria saber dos discípulos o que de fato tinha ocorrido. E Jesus pergunta: quais? E o Senhor tem perguntado muitas vezes para mim. Muitas vezes nós reclamamos, muitas vezes nós achamos que o Senhor não escuta nossas orações. Mas como que nós temos orado? De fato, nós temos colocado, falado para o Senhor qual os nossos problemas, quais as nossas dificuldades, qual é o que temos pedido e clamado ao Senhor? Tem pessoas, amados, que passam, faz sua oração, aquela oração costumeira, já decorada, levanta e faz aquela oração bem rápida e começa a falar para as outras pessoas o seu fracasso. As pessoas não querem saber de Deus, as pessoas não querem reconhecer Deus. Eu sei que a palavra do Senhor diz em Salmo 134, versículo 4, diz: antes mesmo que a palavra me chegue à língua, tu a conheces inteiramente, Senhor. Aí você pode falar: mas o Senhor sabe de todas as coisas. O Senhor sabe, o Senhor também sabia o que tinha ocorrido em Jerusalém. O Senhor sabe exatamente o que eu preciso. O Senhor sabe exatamente qual é a minha fraqueza. O Senhor sabe exatamente qual é o meu fracasso. Mas o Senhor quer ouvir da sua boca. O Senhor está perguntando: quais? Quais seus problemas? Quais o seu fracasso? Qual é a sua necessidade? O que você precisa? E muitas vezes nos calamos, amados, porque não nos colocamos ao dispor do Senhor para podermos orar, para podermos clamar e falar ao Senhor. Reclamamos de tudo, de todos. Falamos de todas as coisas, para todas as pessoas. E quanto mais problema nós temos, nós costumamos a desabafar com o outro. Cada pessoa que chega perto de você, você vai e conta seu problema, conta sua dificuldade. Aí eu te pergunto: já contou para Deus? Aí você vai me responder: Ele sabe de todas as coisas. É assim que a gente fala. Deus sabe de todas as coisas. Mas você já contou para Ele? E o Senhor pergunta para você: quais são os seus problemas? Quais são as suas dificuldades? Amados, muitas vezes deixamos de receber a nossa bênção. Porque muitas vezes só expomos nossos problemas ao outro e não ao Senhor. A Bíblia diz em Mateus 7:7: pedi e dar-se-vos-á, buscai e achareis, batei e abri-se-vos-á. Essa é a palavra do Senhor. Quantos e quantos pedidos sem serem respondidos? Quantas e quantas orações? Porque simplesmente você não conta para Deus, você fala que está orando. E o que mais entristece, né, nos dias atuais, é que as pessoas deixaram Deus para trás. É incrivelmente que as pessoas têm tempo para tudo, para todas as coisas, até para passear com o seu cachorro, para tudo, amados. Mas para orar, não tem tempo. Hoje eu estava conversando com a minha filha e falei para ela: olha o seguinte, se nós formos esperar do nosso corpo, a nossa vontade para fazer as coisas para Deus, nós não vamos fazer. Se você falar assim: ah, eu vou fazer quando eu tiver vontade, esquece, você não vai fazer. Porque a nossa carne, amada, ela luta dia e noite com o nosso espírito.
De noite nós não nos colocamos à disposição porque não temos força. Nós temos lutado contra isso. Os discípulos estavam tristes, abatidos, amedrontados, porque ele confiou em algo e não aconteceu. E eles saíram dali de Jerusalém. E quantas vezes nós estamos assim, tristes, amedrontados, mas não temos coragem de dobrar os nossos joelhos e clamar ao Senhor e falar: ó Deus, é assim, assim, assim que está acontecendo. Ter uma conversa com Deus, o Deus Todo-Poderoso, aquele Deus que faz grandes coisas em nossas vidas. Sem oração, amados, não tem comunhão com Deus. Sem oração é impossível termos comunhão com Deus. Tiago capítulo 4, versículo 8 diz: aproxime-se de Deus e Ele se aproximará de vocês, pecadores. Limpe as mãos e vocês que têm a mente dividida, purifique o coração. O Senhor fala nessa noite para nós. Não procure fazer as coisas para Deus quando tiver vontade. Não procure fazer algo, orar quando você sentir vontade. Amados, nós temos que começar a nossa oração mesmo sem vontade. Nós temos que começar a dobrar os nossos joelhos mesmo sem vontade.

estreitar o vínculo com Deus. Não apenas só informar a Deus, Deus sabe o que está acontecendo com você. Deus sabe o que acontecia naquele fato ali com os discípulos pelo caminho de Emaús. Mas o Senhor quer estreitar um vínculo com você, com a sua vida. E quando nós dobramos nossos joelhos, a nossa comunhão com Deus é ali. É o agradecimento. Quantas pessoas, se você perguntar para ele, mas eu sou muito agradecida a Deus. Eu tenho gratidão a Deus, eu reconheço o que Deus fez e faz em minha vida. Tem pessoas que falam dessa forma. Mas o que você tem demonstrado a Deus? O que você tem feito de fato para reconhecer a gratidão a Deus? Porque falar, eu sou grata, é igual eu falo, eu tenho orado. Será que você tem comunicado, tem estreitado o seu vínculo com o Senhor? A Bíblia diz, amados, que nós temos que ser dependentes de Deus. Um reconhecimento da dependência. Pedir em oração demonstra humildade e a certeza de que precisamos do socorro de Deus. A oração é essa, que nós precisamos do nosso Deus Todo-Poderoso. Aí você pode me perguntar, e as orações não respondidas? O que você fala para mim? E quantas vezes eu contei para Deus tudo que eu precisava? Quantas vezes eu contei e projetei a minha vida para Deus? E Tenilza, não aconteceu. O que você fala sobre isso? Muitas orações. Eu vou falar só duas da Bíblia que não foram respondidas. Uma delas foi Jesus no Getsêmani. A Bíblia diz que Jesus orou 3 vezes pedindo ao Pai que fosse possível, que o livrasse daquele momento, mas que fosse feita a vontade dele. Lá em Mateus capítulo 26, a partir do versículo 39, diz que o Senhor orou 3 vezes e falava: Pai, se possível for, passa de mim esse cálice. E ele orava com tanta intensidade, amados. Com tanta intensidade, a Bíblia fala que ele orava clamando ao Senhor. Agora eu te pergunto, imagina se a oração de Jesus naquele momento fosse atendida. O que seríamos de nós? O que seríamos da nossa vida? Porque o Senhor pagou um alto preço pela minha vida, pela sua vida. E essa oração não foi atendida. Porque Deus queria e quer salvar cada um de nós. E foi o sacrifício de Jesus, feito lá na cruz, que cumpriu com o propósito. E eu te falo, se a oração, essa oração fosse respondida. A oração também de Paulo, com espinho na carne, ela não foi respondida. Ele orou 3 vezes, pedindo que lhe fosse retirado esse mal, que pode ter sido uma enfermidade física, ninguém sabe qual é a enfermidade. Ou outro problema. Mas ele orou 3 vezes pedindo ao Senhor, e sabe o que Jesus falou para ele? A minha graça te basta. A oração não foi respondida. A oração deles também, de Paulo, não foi respondida. Você imagina o que era? Porque a oração dele também não foi respondida. E você pode falar nessa noite, a minha oração também não foi respondida. Mas Deus sabe todas as coisas. E eu te falo, continue orando. Estreita seu vínculo com Cristo. Estreita seus momentos ali com Cristo Jesus. Que é isso que Ele te convida. Amados, o mundo está dessa forma porque os crentes pararam de orar. Os crentes pararam de orar. Eu não sou tão velha, mas quando eu era criança, de jovem, de adolescente, sempre tinha momentos de oração na igreja. E tinha que vir orar. Não era opção. Ah, eu vou orar. Ah, eu vou. Era para orar. E o pastor falava na frente o nome de cada um que não ia para orar. E você ia orar. Muitas vezes você ia forçar.

forçado ia, porque nós precisamos ser forçados. Ah, mas não pode forçar a pessoa a servir a Cristo. Se não for forçado, ele não vai querer. Porque o nosso corpo é assim. É uma luta contra a carne, amados. É uma luta contra a carne o tempo todo. E você tem que lutar. E quando nós somos pequenos, os pais que lutam por nós, é chamando a atenção, é explicando a palavra, falando da importância que é servir a Cristo. Ah, mas você está forçando a criança. Não, você tem que forçar mesmo. Não é errado você trazer os cativos aos pés de Cristo. Vai chegar um momento que vai ter que escolher. Quando eu era adolescente, já estava quase para ser adulta. Eu morava com meu tio, ele chegou para os três. Era três filhos, era eu e mais dois. E ele falava assim: olha, agora para frente vocês só vão à igreja se vocês quiserem. Cada um toma o seu rumo que você, o rumo que vocês desejarem. Vocês vão ter, vocês sabem agora, eu não vou mais chamar ninguém para a igreja, não vou obrigar ninguém mais para a igreja, só vai quem quiser. Graças a Deus eu continuei indo, amados. Os dois não foram mais. Porque eles iam forçado mesmo. Todos nós íamos forçado, eu também ia. Mas uma coisa que eu aprendi desde muito cedo é ler a palavra do Senhor. E a palavra do Senhor nos conflita. Conflita com nossos pecados. Conflita com as nossas necessidades. Conflita muitas vezes com o nosso eu, quem eu sou. E aí eu, graças ao nome do Senhor, que eu escolhi seguir a Cristo Jesus. E eu te falo nessa noite, é isso que nós temos que aprender. Talvez você esteja aí, como os discípulos estavam, não mais acreditando. Talvez já chegou o ponto final para você. Sua história já chegou no ponto. Talvez você já está querendo jogar a toalha, você que nos assiste. Mas o Senhor te fala nessa noite. O Senhor quer te convidar: venha até a mim, vinde a mim. Vinde a mim você, oprimido, cansado, sobrecarregado, não mais confiante. Não confiante mais nessa geração, uma geração pervertida. É você que o Senhor está chamando para orar. Dobre o seu joelho, comece a falar com Deus. Talvez você vai conseguir só um minuto. Na próxima vez você vai conseguir dois, três, até 30 minutos, 40. Às vezes a gente ora 40 minutos, você olha no relógio, tem que levantar rápido, porque está na hora de fazer suas coisas, seus afazeres. Mas a gente aprende a orar de um minuto, de meio minuto, mas você vai progredindo e crescendo. E aí, com a comunhão com o Senhor vem falar conosco. Amados, a intimidade com Deus abre os olhos. Aqueles discípulos, eles só abriram os olhos com intimidade com Deus. Olha o que diz o versículo, o que diz a partir do versículo 30, diz: e aconteceu que, quando estava à mesa, tomando ele o pão, abençoou e, tendo partido, lhes deu. Então se lhes abriram os olhos e o reconheceram, mas ele desapareceu da presença deles. E disseram um ao outro: porventura não ardia o coração quando ele pelo caminho nos falava, quando nos expunha as escrituras? Comunhão, amados, com Deus é o segredo para uma vida de entendimento e discernimento de Deus. Você não vai conhecer a Deus sem a comunhão. Vai ser apenas um mero Deus, um Deus lá bem distante, um Deus que você ouviu falar, um Deus que os crentes falam, um Deus que você escuta uma mensagem. Mas é a comunhão com Deus. Os discípulos, eles não tinham reconhecido que era Jesus, porque os seus problemas, seus medos, suas angústias não deixaram reconhecer, não deixaram eles reconhecerem o Cristo. O medo deles, a decepção deles era tão grande, porque Jesus falou, parece que no terceiro dia ele ia ressuscitar. E não aconteceu, eles não viram isso. O problema, as dificuldades, o que, que ia acontecer agora, como que seria agora para frente, não deixaram eles reconhecerem que Cristo estava ali.
E quem perguntava para ele quais acontecimentos que eles acharam tão absurdo ele não saber. Mas quando Jesus partiu o pão, que eles tiveram aquela comunhão com Cristo, ao partir do pão eles reconheceram que aquele era o Jesus, aquele eles esperavam que ressuscitaria. E esse Jesus, amados, ele fala para nossas vidas. Nós temos que ter a comunhão com Deus. Porque Deus, nós temos uma missão a cada dia em nossas vidas. E nós temos que ter essa visão de viver em comunhão com o nosso Deus. Viver com a comunhão cada momento em nossas vidas. E desejar o partir do pão, o momento com Deus. O momento com Deus, eu não sei como é a sua vida, como que você faz, como que você programa o seu dia a dia, o seu momento de comunhão com Deus. Eu acho interessante que tem algumas pessoas, e lá no meu trabalho tem, pessoas que levantam, tem um, eu não sei se é padre, o que ele é, que ele tem uma oração de madrugada. E todo dia essa pessoa acompanha essa oração. Ela fala que ela já acorda. E às vezes eu fico para e penso, será que os crentes têm feito isso? Tem essa disposição de acordar de manhã bem cedo, porque o dia está corrido. Amados, eu sei que o dia está corrido. Eu sei que é corrido, mulheres, então. Eu sei que os homens é corrido, mas as mulheres é duas vezes mais. Desculpa aí os homens, eu falar isso, mas é. As mulheres correm muito. E como é que eu vou ter essa comunhão? Como é que você tem organizado? Eu não sei. Eu só sei que há necessidade. Porque senão nós vamos nos perder, amados. E quando a Bíblia fala que a porta é estreita o caminho, é esse momento que nós não tiramos para Deus. É porque nós justificamos para Deus que nós não temos tempo, e para isso está tudo bem. Porque nós achamos que Deus aceita isso. Deus aceita que nós não temos tempo, ou Deus aceita que estamos cansados. Mas se for preciso você ficar até 2 da manhã trabalhando, você fica, porque eu fico. Se for preciso levantar 2 horas da manhã para você trabalhar ou para você viajar, você levanta e vai. Agora, se falar que é para orar, eu estou cansada. É para orar. Eu oro outra hora, mas agora eu estou cansada. Uma pessoa que quando eu falo que eu levanto às 5, 4:30 da manhã, já está o celular despertado, já estou acordada. A pessoa fala, como você consegue? Serva de Deus me pergunta isso. Aí às vezes eu fico perguntando, que hora? Qual horário que tira para orar? Porque não tem coisa melhor na nossa vida é quando você ora, levanta pela manhã, que seus problemas estão ali te batendo já, querendo entrar, e você fala, não, agora não, você fica aí quietinho, que eu vou orar, que eu vou ler a Bíblia, eu vou meditar na palavra do Senhor, depois vem. Eu sei que é corrido, eu sei que é difícil, mas igual eu falei antes, você tem que forçar para fazer a vontade de Deus. Os discípulos, eles teve esses momentos. E o mais engraçado é que eles, depois disso, eles saíram correndo para Jerusalém. Eles não esperaram outro dia, não. Eles falaram, não é por acaso? Não é por acaso Jesus? Os nossos corações não ardiam quando ele explicava as escrituras? Você acha que eles ficaram lá em Emaús? Parado, depois que teve a comunhão e sentiu a presença do Jesus vivo, esse cara ali sentado esperando o outro dia, não, a Bíblia diz que imediatamente eles partiram para Jerusalém. Imediatamente, amados. Foram momentos que ele sentiu a presença de Deus e falou: nós não vamos ficar, nós vamos contar o que vimos para os outros discípulos. Chegando lá, Pedro já havia visto Jesus Cristo ressuscitado. E nós temos que ter essa mesma comunhão. João capítulo 15, versículo
4 diz: permaneceis em mim e eu permanecerei em vocês. Nenhum ramo pode dar fruto por si mesmo, se não estiver na videira. Vocês também não podem dar fruto se não estiverem em mim. Não tem jeito, amados. Quer ir para o céu? Tem que permanecer em Cristo Jesus. Quer ter uma vida em comunhão com Deus? Tem que permanecer em Cristo Jesus. Não dá para justificar. Temos que fazer a vontade de Deus. Apocalipse capítulo 3, 20 diz: eis que estou à porta e bato. Se alguém ouvir a minha voz e abrir a porta, entrarei em sua casa e com ele cearei e ele comigo. O Senhor está à porta. Todos os dias nós temos que estar preparados. Não tem nós, sei, cada um de nós temos os nossos planos. Tudo que você vai fazer durante o dia. E muitas vezes você não tem um plano B porque você já projetou. E quando não acontece, você toma o susto. Quando não acontece exatamente o que você planejou. A vinda de Cristo, amados, não vai ter plano B quando Jesus vier. Você não vai ter plano B. Ah, Jesus, espera aí um momento. Não. É o plano A. O plano A de quê? Vida reta com Cristo. Não tem plano B. Ah, tem pessoas que falam assim: não, quando eu estiver perto de morrer, eu peço perdão pelos meus pecados. Não caia nessa. Não caia nisso. Esse plano B não funciona. O plano A que funciona é estar sempre em comunhão com o nosso Deus. É vida em santidade. É vida reta com Cristo Jesus. O retorno para Jerusalém. O discípulo muda sua rota, amado. E sai do caminho que desanimado e volta para o centro da vontade de Deus. Eles mudaram a rota deles. Eles tinham ido para Emaús porque eles estavam tristes, abatidos, decepcionados, frustrados. Não aconteceu aquilo que havia esperado. Daqui a pouco eles retornam para o centro da vontade de Deus, porque Jesus tinha falado que tinha que permanecer em Jerusalém até que do alto derramasse o Espírito Santo. Eles tinham que permanecer lá em Jerusalém, porque era lá que o Espírito Santo, o Consolador, ia vir. E eles não tinham entendido o propósito de Deus, como nós muitas vezes não entendemos. Eles não haviam entendido o que Deus queria fazer. Talvez eles esperaram um momento assim que Jesus fosse aparecer para todos. Ah, Jesus ressuscitado no momento para todo mundo ver. Porque quando nós queremos a nossa bênção, nós queremos que todo mundo note que nós somos vencedores, que todo mundo perceba que a minha oração foi respondida. Mas é no silêncio que Jesus age. É onde que não tem plateia que Jesus age. É no seu, você e Deus. Somente você e Deus. Jesus foi aparecendo a cada um, amados. Depois que ele apareceu no meio de todos, quando já estavam todos reunidos. E Jesus aparece para você. Jesus pode aparecer para mim nas minhas orações. Mas e para isso eu tenho que estar no centro da vontade de Deus. Retornar no centro da vontade de Deus. Talvez você já não está. Você está ainda em Emaús. Precisa voltar para Jerusalém correndo como aqueles discípulos. É lá que o Senhor quer que você esteja. É no centro da vontade dele, fazendo aquilo que agrada ao Senhor, buscando em oração, clamando ao Deus Todo-Poderoso, e cada dia confessando que precisa de Deus, que necessita do Senhor Jesus. Amados, nós temos que reconhecer a nossa dependência. Como nós dependemos de Deus, como somos ninguém sem Deus. Como são de quando eu estava com a Elisa no hospital e que ela entrou para a sala de cirurgia, que eu saí e eu falei: Deus, agora é só eu, Senhor, sozinho. E nessa hora você percebe, amados, como somos ninguém. Como nós somos tão dependentes de Deus. E que você olha, tem um monte de pessoas, mas você só tem Deus naquele momento.
Aí você fala, eu mesmo falei, Senhor, agora só tem o Senhor. Porque só o Senhor para estar aqui neste momento até eu esperar. Parece que as coisas demoram tanto tempo, foi só 40 minutos, mas para mim foi mais de uma eternidade. E nesse momento a gente tem que ter, saber que nós não somos ninguém sem Deus. Não somos ninguém. Somos dependentes dele a cada instante. Talvez você precise retornar para ele, para Jerusalém. Retornar para o centro da vontade de Deus. Retornar para obedecer ao Senhor. Fazer aquilo que agrada aos olhos do Senhor. Nós, servos de Deus, todos os dias, amados, temos que voltar e reconhecer que precisamos do nosso Deus Todo-Poderoso. Precisamos dele. Sem ele não somos nada e ninguém. Buscar e clamar em oração. Não viver naquela vida frustrada, que Jesus não vai responder nossas orações, que Jesus falou que ia vir ao terceiro dia, ressuscitou e não ressuscitou. Não. Mesmo que você, muitas vezes, tenha feito isso, decepcionado, retorna, volta, porque é no centro da vontade de Deus que você precisa estar, fazendo o que agrada ao nosso Deus, fazendo o que agrada ao Todo-Poderoso. Amém? Que essa palavra sirva para nossas vidas. Que os nossos olhos sejam abertos, como aqueles discípulos foram abertos e viram o nosso Jesus ressuscitado. Que os nossos olhos sejam abertos a tempo, para que quando Jesus vier, o teu grande poder e glória, amados, nós possamos estar no centro da vontade dele, fazendo o que é a vontade do nosso Deus. Amém? Que o Senhor venha abençoar essa palavra em nome de Jesus. Fala, tá com o Júlio. Senhor, nós te louvamos, ó Deus. Te agradecemos, Pai, por tua palavra, pelo teu amor, pela tua bondade em nossas vidas, Senhor. Fala cada dia em nossos corações, ó Deus. Sonda nossa mente, nosso eu, Senhor, que cai por terra. Que a nossa dependência seja sempre fazendo a tua vontade, vivendo a tua vontade, Senhor. Pai, em nome de Jesus, que essa palavra, Senhor, venha ao encontro de corações que já tenham, Senhor, muitas vezes querem desistir, Senhor. Fala que não dá mais, porque já foi. Senhor, encontra esses corações, ó Pai. E fala nessa noite para eles, Senhor, que o Senhor é o Deus Todo-Poderoso, é o Senhor que realiza, Senhor, é o Senhor que faz acontecer. É o Senhor que é o nosso Deus. Pai, em nome de Jesus. Em nome de Jesus, nos fortaleça, Senhor. Que nós possamos voltar ao centro da tua vontade, ó Pai. Para viver em comunhão contigo, ó Pai. Restaurando a nossa comunhão contigo, ó Deus. Em nome de Jesus. Amém?

Glórias ao Santo Nome de Deus. Eu vim aqui à tarde ensaiar o louvor que eu cantaria hoje. Volto e comento com minha mãe. E o louvor fala exatamente sobre a palavra de hoje: estar no centro da vontade de Deus, fazer as coisas que às vezes nós não queremos, mas que é a vontade do Senhor. E vamos louvar nesse momento, amém?

aos pés de Cristo, irmão. Mesmo que a gente não queira seguir a vontade do Senhor, nós temos que ter em mente que é a melhor. É o melhor que nós podemos ter. É a vontade do Senhor. Mesmo que a gente não queira, a gente tem que vencer a vontade da carne.

aos pés de Cristo. Glórias ao santo nome dele. Vamos louvar mais um louvor. Deus impossível. Você que tem uma oração, está há muito tempo orando e buscando do Senhor uma resposta, e que ainda não chegou essa resposta que você espera, continue orando ao Senhor, porque o Senhor é o Deus do impossível. Ele faz todas as coisas acontecerem. Amém? Vamos louvar.

Amém, irmãos? Um abraço, Zé. Deus abençoe a tua vida. Prazer tê-lo com a gente sempre. Como eu falei para vocês, hoje a pregadora é diferente, não é? Oh, glórias. Palavra boa, palavra abençoada. Palavra de Deus para os nossos corações. Nós estamos chegando ao final desses momentos aqui, irmãos. Mas antes de finalizarmos, nós vamos orar pelo nosso irmão Jorge, que também está passando aqueles momentos difíceis, né, irmão Jorge? Está na mesma pegada. Só a misericórdia de Deus. Vamos orar também pela Silvia Lima. Ela pede oração pela sua família, pela sua saúde, pela sua casa. Vamos orar por esses irmãos que estão com a gente para finalizarmos esses momentos aqui. Próximo domingo, irmãos, estaremos reunidos e vamos cear. E na quarta-feira que vem também teremos o culto de sempre, que os amados, dentro do possível, e seja nesse lugar para que nós possamos estudar a palavra de Deus. Vamos ficar de pé para nós orarmos. Meu Deus, nós te louvamos, Pai, por esses momentos que são tão especiais, no qual nós colocamos-nos diante do teu altar. Te louvo pela minha saúde que está sendo restaurada, Senhor. A saúde do irmão Jorge da mesma forma. Aqueles que porventura passam por algum tipo de problema aqui no nosso meio, eu quero clamar que tu venhas alcançá-los com teu favor e com tua graça. Quero também clamar que tu venhas alcançar a casa da Silvia, Senhor, trazendo-lhe saúde, paz, esperança, movendo no meio daquela família para que haja a liberação de perdão, de restauração, de cura de almas. Senhor, abençoe aquela casa, aquela família. Tu sabes a necessidade dela e deles, que tu venhas mover de uma forma soberana, Senhor, para que teu nome seja honrado e glorificado. Te louvamos ainda por esses que louvam e adoram com a gente na live. Que tu venhas mover na vida de cada um, Senhor, de uma forma intensa, poderosa. Que a palavra de hoje seja de despertamento, que as pessoas possam olhar para ti. Senhor, dá-nos uma noite de paz na tua presença, uma noite de descanso, reposição de forças, e que a semana que ora inicia se seja vitoriosa, Senhor. Dias que nós possamos ainda mais nos aproximarmos de ti, vermos o teu livramento, vermos o teu mover, a tua glória, o teu agir. Quero repreender ainda todo espírito maligno, Pai, que de uma forma ou outra quer trazer transtornos à nossa vida, à nossa saúde, à nossa casa. Declaro em nome de Cristo que essas caças malignas e seus projetos estão quebrados e eles amarrados em nome de Jesus. Senhor, faça segundo o teu querer na vida de cada um desses que aqui estão. Guarda esses que nos ouvem, que nos vêm. Envolva-nos com teu espírito em nome de Jesus. Aleluias. Amém. Amém, irmãos. Antes de nós finalizarmos, um abraço mais uma vez ao Francisco, ali em São Paulo, a Nice, no Pará, a Jaqueline, diaconisa Jaqueline em Guarulhos, a Luciana, ali no hospital em Nanuque, a Silvana, nos Estados Unidos, o presbítero Tinaldo, trabalhando e louvando a Deus com a gente, a dona Edna e a Vânia, lá em Guarapari, a Silva Lima, a Silva do Rio de Janeiro, também o Olavo de Salvador, a Elane de Goiânia, a Sueli de Avaré, São Paulo. Tem uma aqui que não sei qual o nome e não dá para identificar. E a Lucimara. Enfim, a todos vocês que estão na live com a gente, que Deus abençoe vossas vidas. Foi um prazer, foi uma alegria louvar e adorar a Deus convosco. Agora temos o momento da comunhão e vamos lá, que hoje é um patrocínio do nosso irmão Cosme e família, Cosme e Beatriz. Vamos então fazer esse momento da comunhão ali. Amém? A vocês da live, a paz de Cristo. Amanhã, a partir das 9 horas, se tudo transcorrer bem, amados da live, nós estaremos online pelo vivos.com.br. Entre 9 e 11 horas, estarei ao vivo com vocês pelo vivos.com.br. Lembrando que a nossa web rádio toca louvores e ministrações 24 horas por dia. Portanto, um abraço a todos vocês. Que Deus os abençoe. E vamos agora para o café da bênção, gente.